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2: 10 e 5.

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2: 11:07.
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0: 11:24.
1: Existe uma teoria que se chama 90-10, onde uma pessoa tem 90% daquilo que você procura em alguém. Só que você foca naqueles 10% que falta. Aí você sai pra rua, se aventura, e realmente você encontra aqueles 10%. 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
1: Bom dia, senhores, bom dia, senhoras, bom dia, Muliterno, bom dia, nosso povão querido, que a partir de agora estão ligados na Amizade para ouvir o programa Assim Canta Muliterno, dessa manhã de domingo, 13 de setembro de 2026. Fica aqui um abraço e um bom dia da dupla Os Irmãos Monteiro e da Ilha Adil, que aqui estamos para levar até você a nossa música, a nossa mensagem, o desejo de um bom domingo. Vamos com mais uma música então, depois de ouvir a música aí Não Sou Convencido, vamos de Chalé 4x5.

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1: É isso aí, dando sequência ao nosso programa Assim Canta Mundo Eterno, nessa manhã de domingo maravilhosa, 13 de setembro de 2026, né? Estamos quase na metade do setembro também, né? O tempo passando muito rápido. Rápido mesmo, né? E essa semana agora pega a semana farroupilha aí, todo dia tem festança nos galpões, entreveiro, deboy, tanta coisa. É uma semana que passa muito rápido de novo, né? Depois domingo que vem já é o dia 20, dia do gaúcho. Mais uma semana e um pedaço, você foi o mês de setembro, né? Mas que bom que passa o tempo e nós ficamos por aí, né? Nós ficamos por aí. 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Nosso telefone de contato é o 999-04-9681 ou 999-58-3589. Como eu falei antes, né? Tivemos lá o dia 5, então, o dia 29 lá nas piscinas do AIF. Aquele abraço ao pessoal da família Tofa, todos os convidados estiveram por lá. Aquele abraço, obrigado pelo carinho de cada um de vocês, pela recepção, pela alimentação. Aquela massa lá tava louca de boa de noite, né? Meu Deus do céu, que coisa bem louca de boa mesmo, né? Dava pra comer até barbaridade, show de bola. Obrigado, gente boa aí, a família Toffoli que nos contrataram aí. Se tiver de novo, vamos embora, né? Vamos embora participar, que é disso que o povo gosta de festa e temos que fazer mesmo, né? É isso aí, dia 10 de outubro estaremos animando jantar dançante para casais no Bar do Pedro em São Luís Caseiros. A partir das 22 horas o Fandango começa. Você é nosso convidado a participar. No próximo programa o Pedro já vai divulgar aqui o cardápio, as normas da festança. É para casal dessa vez, né? Pode levar tua esposa, tua filha, tua neta lá que vai dar bom. É para casais, porque casais, onde tem casais tem respeito, tem ordem, tem todas as coisas direitinho, né? E tem que ser, né? Tem que ser, né, Pedrão? É, nós já conversamos com o Pedrão e tá tudo alinhavado, tudo alinhavado. Dia 12 de setembro, de dezembro, estaremos trabalhando em Murité na formatura do pré-B da Escola Caixinhas de Ouro. 19 de setembro, jantar baile em Murité, animação Grupo Cordiona, promoção das entidades tradicionalistas de Murité. Será servido na forma de buffet, né? Cardápio, galeto, linguiça, churrasco, salada diversa. 75 pila. Você encontra os ingressos lá em Birés, na loja da Lene Moda, nos comércios de Mulitério com a patronagem. Vamos a mais uma música?

0: 7:13.
1: Vamos prosseguindo com o nosso programa Se Canta a Moliterno. É hoje 13 de setembro, 13 de setembro, né? Eu passo o tempo, como falamos, passando bem rapidão aí, né? Mas faz parte que passa o tempo e nós ficamos, né? Passa o tempo e nós ficamos por aí, tá louco, Devão, né? Os festeiros, Evandro Baréia, a esposa Valéria, né? O Evandro e a esposa Valéria, o Gilmar Bife e a Janice, o Tobias Sequim, juntamente com o Conselho da Comunidade de São Miguel Moliterno, convida você e sua família para participar da festa. Acontecerá no dia 27 de setembro em nossa comunidade São Miguel. Ao meio-dia, tradicional churrasco, pão, saladas, e à tarde, a reunião dançante animada por Rogério Magrão e banda Os Cometas. Você é nosso convidado a participar. O pessoal já está se mobilizando aí, né? Está tudo andando, tudo alinhavado, tudo certinho para a gente trabalhar lá e fazer a coisa acontecer. Porque só os festeiros, nem que diga, é trabalhar, empenhar, mas assim, o restante da comunidade não funga nada, nada, nada, né? Então é um contexto, é a comissão, é a comunidade, é os sócios, é os contribuintes que faz a coisa acontecer. E juntos, se for um para cada lado, também não vai, né? Também não vai, mas vai dar tudo certo, tá tudo alinhavado. Eu, meu trabalho é vender as fichas de bebida antes do almoço, né? Então você chega lá que nós vamos fazer o brinque bem certinho lá com você, tá bom? Você de Moliterno e região que está afim de fazer uma academia, procura os proprietários da Academia Mais Vida Pro em Moliterno. E também tem a outra academia, Viva Fit, é, Viva Fit, é, é academia localizada no térreo do Salão Comunitário de Moliterno. Fala com os proprietários, o Igor ou a Chica, e vamos com música, senão só academia também não adianta, né? Temos que bailar, né? Aquela dos Olhos Negros.

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1: Vamos prosseguindo com o nosso programa Se Encanta Muliterno, né? Nessa mais domingo, 13, então, de 13 de setembro de 2026. Nosso bom dia para o pessoal de Casca que estão na sintonia da Rádio Amizade e ouvindo o programa Se Encanta Muliterno. Em especial ao senhor Ademir Toffolo e a sua esposa Odila Toffolo, que estão ligados na Amizade e ouvindo sempre o programa. Diz ele que Casca ouve muito assim, canta Muliterno por lá. Nosso abraço a todo o pessoal, então, aí de Casca, que estão ligados na Amizade e ouvindo nosso programa Se Encanta Muliterno. Pessoal de Vanine, pessoal de São Domingos, pessoal aqui de Davi, nosso abraço e obrigado pela companhia de cada um de vocês, né? Também nosso bom dia para o nosso amigo aí de Muliterno, o senhor Cesário de Souza e a dona Teoli de Souza. Também daí, senhor Cesário, encontrou a bengala de apoio aí, foi as cucuias, homem que não sabe onde deixou, e se deixou também alguém passou a mão. Espero que tenha encontrado, né? Porque isso aí é um uso restrito, né? Para que faz o uso seu. Mas tudo se ajeita, senhor Cesário. Não se aproxime de qualquer coisa, né? Fazemos uma rifa e compramos uma dúzia daí. Tá bom? Aquele abraço, senhor Cesário, pessoal do Muliterno, todos aí ligados na Amizade, ouvindo nosso programa. Ficamos felizes por isso. Tonho Zaparoli, tô esquecido de passar lá para nós pegar aquele, fazer aquele brinque lá, amigo. Quando eu passei lá às 4 horas, tu não tava mais lá sentado. Não sei para onde é que tu foi. Daí eu deixei quieto, mas outra hora nós projemos de novo. Tá bom, seu Tonho? Tonho Zaparoli, o homem que é o chefão ali da Vila Fogo, ele tá bem no comecinho ali, né? Mas tem que manter ordem na Vila Fogo. Por falar em Vila Fogo, nosso bom dia especial aí o pessoal da PAI de Muliterno, né? Você que colaborou pro jantar do último dia 5, sábado passado, aí era 4 tipos de risoto galeto, de coração, de moranga e de gado. Show de bola! Não ouvi uma reclamação e tenho mais uma vez, mas tenho certeza do que a minha ideia estava certa de fazer alguma coisa para a PAI. Prosperou, deu um lucrinho legal, né? Nem vou divulgar aqui porque não peguei a permissão para divulgar e não sou eu que tem que ser mandado por alguém, né? Alguém autorizar. Mas deu um lucro legal, poxa caramba, hein? E os pessoal que deu os brindes, pessoal que participou, pessoal que ajudou, nosso muito obrigado, que Deus abençoe grandemente cada um de você e a sua família, né? E você e a sua família. Bom dia para meu amigo Juraci Toffolo, da comunidade lá do Passa Raiz, o pessoal do Passa Raiz ligado à Amizade, ouvindo nosso programa Se Encanta Muliterno. A música de agora para esse povo aí, meu Deus.

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1: Vamos seguindo com o nosso programa Se Encanta Boliterno, programa esse que vai ao ar todos os domingos, com aval patrocínio da Secretaria da Educação e Cultura e o Poder Público de Boliterno, do qual a gente agradece muito pelo apoio, pelo carinho e pela oportunidade, né? Nosso abraço a todo o outro elenco do Assim Canta Boliterno, seu Celeste aí, o Atílio, o Formaio lá, o Nene, né? E o Bastião Fazenda e o... agora tem mais que o Rafa e coisitas mais aí. Vamos, beleza, vamos se aproxado, vamos abrindo as gaitas nas manhãs de domingo aí, fazer, levar alegria para o povão que está sempre ligado à amizade e ouvindo Assim Canta Boliterno já há muitos anos, né, seu Celeste? Há muitos anos, estamos aí peleando. Vamos até que der, né? Até que der, depois paremos, depois que vem outro elenco, né? Tem gente nova que tá ouvindo aí, que se espinche, que faça a coisa acontecer. Tem mais experiência, tem mais, como é que eu vou dizer assim, mais oportunidade, mais tecnologia, mais as coisas mais modernizadas, mais que nós, né? Nós pegamos aqui no grito da coisa e estamos fazendo. Por que que não vai andar? Tem que andar, né? Temos que andar. Nosso abraço a todos os pessoal dos mercados, Mercado Munhão, Mercado Brolo, Mercado Bertucci, as lojas, o comércio de Boliterno, também o nosso pessoal do interior aí, estão ligados na amizade, ouvindo o programa. Nosso muito obrigado e convidamos você para participar do dia 29, opa, 27 de setembro aí, da grande festa que acontece na nossa comunidade de São Miguel, Boliterno. E o dia 19, o grandioso baile do grupo com, animado com o grupo Cordiano aí, encerramento da semana Farroupilha, na última noite, né? No domingo tem machada na praça, e daí às 17 horas, acho que é por aí, 18. Fecha o encerramento da semana Farroupilha, que é o dia 20 de setembro, dia do gaúcho. Vamos com mais uma música agora, escrito com uma

0: 7h31.
1: Vamos dando sequência ao nosso programa Assim Canta Boliterno. Agradecer esse programa de hoje para o pessoal de Caseiros, né? Que estão ligados na amizade ouvindo o nosso programa Assim Canta Boliterno. Pessoal lá da Birayara, né? Da Bira. É, dias fui para lá. Estrada aberta, quando fui tava um picadão. Quando eu voltei tava um asfalto. É, tava um patrolando, tava ajeitando. É, o tempo detonou com as estradas e não é fácil para manter em dia, né? Mas agora já tá legal, já tá. Eu tive que passar por uns pedrão lá por cima, mas tinha que fazer parte, né? Eu tinha que voltar para casa e eles estavam arrumando. Tava ok. Agora tá boa. Tá show de bola. Pessoal ali de Birayara trabalhando em prol do andamento do município também, mexendo com asfalto, mexendo com tudo. E maravilha, os municípios trabalhando aí para que as coisas andem, né? Não podemos ficar que nem rabo de cavalo só para baixo aí, porque daí não vai, né? Vamos que vamos, porque assim é tarde e vem chuva, né? Se nós não correr, o bicho pega. Nosso contato é o 999049681 ou 999583589. Na oportunidade, quero mandar um abraço ao pessoal lá de São Jorge, né? Município de São Jorge, ligado na amizade, ouvindo o nosso programa Assim Canta Moliterno. Aquele abraço, obrigado pela companhia de vocês. Só para frisar mais uma vez, no dia 5 de setembro estivemos trabalhando no jantar da PAI Moliterno, muito bom. Tudo sob controle, alimentação feita com capricho. Nem vou fazer o nome dos cozinheiros lá, porque nos quantos eu não fui lá para pegar o nome, né? Das pessoas que estavam trabalhando lá, vou acabar esquecendo de alguém, né? Gurizada bacana e feliz da vir, serviram muito bem. Só o cara nem já tinha fome, mas só pela a maneira deles trabalhar, deles servirem, deles se apresentarem lá diante dos panelões de comida, né? Tava show de bola, gurizada. Bah, eu fiquei muito feliz de ver vocês trabalhando, feliz da vida, animado, contente, com determinação, com amor. O que vale é a pitada do amor que tem em tudo que vai fazer, né? Obrigado, gurizada, pelo carinho, obrigado àqueles que vieram jantar, o pessoal de outros municípios que vieram também fazer parte do nosso evento. Muito obrigado, que Deus abençoe mais uma vez, grandemente, você e a tua família. E a próxima música agora, que é Moça Maria, oferecer para o pessoal dos gaúchos e gaúchas, de todas as crianças que daqui a pouco mais estão chegando em Moliterno com a chama crioula, né? É, dá esse início à Semana Farroupilha, então, em Moliterno, a música Moça Maria.

Vamos embora, vamos pra frente, que atrás pode vir gente, né? Vamos oferecer essa próxima música pros nossos amiguinhos aí, o Antônio Marina e sua família, né? Antônio, como é que tá essa força, tudo certo? O Roberto e a Tassi, né? E a Mana aí, o Hugo Boff também, eita, e nosso amigo Renato e a dona Marli, se não estou enganado, né? Aquele abraço a vocês, obrigado pela companhia também, cruzada bacana, tivemos batendo um papo esses dias, nos encontramos aí com o Antônio e o Hugo aí, foi louco de bom, né? Temos umas gargalhadas bacanas aí, gurizada bacana, continue sendo assim, ó. Não mude a versão que daí o bicho pega. Se mudar a versão, não podemos mudar a frequência, porque pro FM, né? Tem que ficar na M, né? Fica sempre na M aí, nem que chie um pouco, mas é isso aí o jogo, né? Esse é o jogo de cintura. Também um bom dia para os nossos amigos aí, meus amigos, particularmente falando, de longos anos aí, né? O Valdir e o Jandir e o Juvendir. Trevisan e a família Trevisan toda aí, ligada na amizade, ouvindo o programa Se Encanta Militerno. Eu estudei com esses três feras ali na comunidade da saúde Ibirera. Nos anos de 1900, um pouco, dias atrás me encontrei com eles lá, tivemos uma amizade e lembramos um pouquinho daqueles tempos bom, né? Passou, era só um ano, mas passou também. Que coisa boa, mas o que valeu foi a amizade que ficou até agora, né? Uma amizade bacana aí que perdura pra sempre. A música pra essas feras então, Joguei a Toalha.

Vamos dando sequência ao nosso programa Se Encanta Militerno, hoje 13 de setembro de 2026. É, depois nós vamos voltar aos Irmãos Monteiro dia 27. Dia 20 é o outro elenco que faz o programa a 50 Militerno, né? Eita, 50 Militerno aí, vamos que vamos, né? Não podemos se afrouxar jamais. Mandar um abraço aos motoristas aí da educação, pessoal das obras que trabalhando aí em prol do nosso município ficar bem caprichado, né? E passa o rolo até onde não foi cascalhado, mas que passa, passa, né, meu amigo, o Vieira ali, né? Eita, meu amigo Vieira, velho, não tá fácil. Nos encontramos no bico do morro ali, tivemos que atravessar o preto ali pra poder nós passar, né? É, mas não se aproxima. O negócio é nós fazer a coisa acontecer. Nosso abraço, bom dia aí pro pessoal aí da comunidade da Canhada Funda, Moliterno, que tiveram festa domingo passado também lá. Que deu show de bola, né? Louco de bom. É isso aí, temos que fazer festa, não podemos se afrouxar jamais, né? E o tempo que vem mais chuva e coisas parecidas, deu jada, fez um tendel, mas ainda estamos na estação do inverno até o dia 21, né? 21 de setembro nós passamos para a primavera. Ah, minha prima, velho, você veja logo porque tá ruim a situação aí. Não dá nem saber o que que eu uso, se é casaco, se é bombacho, se é bota, o que que eu boto. Regata tentei, não deu muito certo, né? Não deu muito certo aí, porque o tempo velho pegou de jeito. Você então aí é nosso convidado especial a participar no próximo dia 19 de setembro, jantar baile aí, Moliterno, animação Grupo Corjona, promoção das entidades tradicionalistas, e será servido o jantar na forma de buffet, né? Cardápio, galeto, linguiça, churrasco, salada diversa, 75 pila o ingresso, e você encontra lá em Ibiraiaras, na Lene Moda, os ingressos e nos comércios de Moliterno e com a patronagem, mas me falaram que está praticamente esgotado. Se você não se acelerar e não se espichar, você vai ter que ficar em casa, porque não vai ter mais ingresso, né? É tudo muito rápido, o pessoal gosta do fandango gaúcho, bem servido, jantar, e depois o Grupo Corjona, você já sabe, é bailão de primeira, né? É bailão de primeira, mas que maravilha. Vamos mandar um abraço e a próxima música pro pessoal de Passo Fundo e também pro pessoal da melhor idade de Moliterno aí, aqueles que foram lá na festa do encontro dos topos que estavam por lá, enfim, todos eles ali, né? Uma valsa bem gostosa aí, Os Olhos.

0: 7h48.
1: Vamos já indo mais pro fim que pro começo do nosso programa Assim Canta Militer nesta manhã de domingo, né? 13 de setembro. Eu já tô querendo passar o mês a galope, né? E tá indo mesmo, mas vamos devagar. Hoje é 13 de setembro de 2026, né? Aquele abraço a você que tá ligado à amizade, você que tá curtindo o nosso programa, pessoal dos municípios vizinhos aí, que ouve o Assim Canta Militer nas comunidades aí. Nosso muito obrigado pela companhia de vocês aí. Nosso amigo Neuvi Câncer, Dona Tonha aí da comunidade Santos Anjos, Paiol Queimado, São Jorge, como é que tá aí? Tudo certo, tudo dominado, tudo bem com vocês? Faz tempo que a gente não conversa mais, né? Pessoal bacana aí que vai ficando e o tempo vai passando e a gente não se fala mais, né? Pessoal também da Autotec, de aqui de Davi, né? Pessoal da Autoescola aí, tudo certo, tudo pelhando aí. Eu acompanho aí direitinho aí pra ver quem passa, quem não passa, né? Quem passa, quem não passa, mas tá passando. tá passando, tá tranquilo. Tá tranquilo demais, né? E você de Militer da região que está afim de fazer uma academia aí, procura o pessoal da Academia Mais Vida Pro aí, no centro de Militer aí. É, fala com o Luiz ou com o Cassiano e já marca a tua data, teu horário, e tu vai fazer. E também na Viva Fit, na academia localizada no térreo do Salão Comunitário em Militerno. Fala com os proprietários, o Igor ou a Chica, e já fica tudo de acordo, né? Tudo de acordo, e vai fazendo a coisa acontecer. Também temos aqui o seu Valdemar Busato, oferece a música, deixa eu ver aqui, a próxima música para sua esposa, né? E também seu filho Darley, também para o Valdir Formaio, seu tio Atílio, tio Ângelo Busato, que estão ligados na amizade, ouvindo o programa Assim Canta Militer. Já estava quase esquecendo dessa turma aí, né? Eita, mas deu certo. Quero abraço a Busato Tayhara aí, que estão ligados na amizade, ouvindo o programa Assim Canta Militer. Nós somos muito obrigado pela companhia. A música de agora

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1: Vamos seguindo com o nosso programa, se encantamos de terno, já com a última música do domingo de hoje, né? Hoje é então 13 de setembro, vamos ficando aqui com o final do programa, com a última música, Ainda Sou o Seu Namorado. Ainda sou, não sei até quando, mas ainda sou, né? Aquele abraço a você, obrigado pela companhia de cada um de vocês, que nos prestigiaram nessa manhã de domingo, ouvindo o programa e tomando teu chimarrão, outros trabalhando, outros na cama aí, com o radião no 25, hein? Mas foi bom demais, né? A música de agora, então, Ainda Sou. Seu

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1: Valeu, gente boa, muito obrigado pela companhia de vocês. Então, com essa música chegamos ao final de mais um programa Assim Canta Mundo Interno. Nós, irmãos Monteiro, voltaremos dia 27, então, às 7 da manhã até às 8, e domingo que vem tem mais Assim Canta Mundo Interno. Fica aqui um abraço e um bom domingo para vocês. Voltaremos se Deus quiser. Tá bom? Um abraço. Tchau, tchau.
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3: Aos ouvintes da Amizade, aceitem nosso abraço, nosso carinho, nosso bom dia. Estamos começando mais um programa de Gaita e Viola aqui nas ondas da Amizade 107.3. Nesse dia 13 de setembro de 2026. E tá chegando para começar o programa Alberto Lunelli e Ionego com a música Amarga Separação.

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2: Temos um recadinho aqui no programa de Gaita e Viola. Vamos oferecer para o Miguel Gregoreschi, que estará de aniversário dia 15, terça-feira que vem. Vai o nosso parabéns, muita felicidade e muitos anos de vida. Tudo de bom, muita saúde. E tá chegando José Yaroshinsky e o Nego com a música Baita Macho.

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2: Vamos que vamos com o programa de Gaita e Viola nesse belo domingo de manhã. E tá chegando Vanderlei Gonçalves com a música Gauchinha Aposentada.

E vamos mandar um abraço para os nossos patrocinadores, eles que seguram o nosso programa de pé, o nosso muito obrigado pelo apoio. E tá chegando do Acir Sagem com o casamento da Doralice.

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2: Vamos seguindo com o programa de Gaita e Viola aqui na sua Rádio Amizade 107.3. E tá chegando JK e Almanquinha com o Baile na Serra.

E temos um recadinho aqui no programa de Gaia de Viola aí para a Capela do Rosário, aniversário de casamento, dia 17. Miguel e Rosa Gregores, que vai, os nossos parabéns. Eles que são grandes ouvintes do nosso programa, o nosso muito obrigado pela sintonia. E tá chegando Domingos Estoco com a música Pracinha Brasileiro.

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4: Essa é a sua Rádio Amizade 107.3, que é o programa de Gaita e Viola. E vamos botar a música aí, música da boa. Agora vamos fazer uma moda de viola junto com o Nego aqui. Vamos fazer a música O João de Barro.

Temos mais um recadinho aqui no programa da Gaita e Viola. Vamos oferecer para o Antônio Barilli, ele que estará de aniversário dia 17, quinta-feira. Vai a nossos parabéns, muitas felicidades e muitos anos de vida. Muita saúde. E vamos fazer a música Pombinha Branca.

E temos mais um recadinho aqui no programa de Gaita e Viola. Vamos oferecer para o Cleito Jaroszewski, que esteve de aniversário ontem, dia 12. Vai aos nossos parabéns e muitas felicidades e tudo de bom. Então vamos chamar o Cleito Jaroszewski e o Daniel com a música Casa do Vacariano.

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2: Vamos que vamos com o programa de Gaita e Viola. O Manquinho oferece o programa de hoje aí pro Bar do Paixão, aí da cidade de Casca, que são grandes ouvintes do nosso programa. Vai ao nosso muito obrigado pela sintonia. Tá chegando José Jaroszewski com a música polonesa.

É isso aí, chegamos ao final de mais um programa de hoje. Domingo que vem às 8 horas, se Deus quiser, estaremos de volta. Boa semana, boa saúde e até lá. E fique com a música do Avelino Butizini, o Pezinho.

Rádio Amizade e pelo YouTube, o nosso cordial bom dia. Irmãos, hoje a Igreja celebra o 24º domingo do tempo comum, onde Pedro questiona Jesus: quantas vezes devo perdoar meu irmão? O Senhor se revela um Deus que ama e perdoa sem limites. Ele nos chama a estar abertos à experiência de perdoar gratuitamente e ser perdoados, do mesmo modo como o Pai que está nos céus faz conosco. E hoje nos reunimos neste templo de oração e cultura para uma charla que revive a tradição e guarda a fé. Celebremos o mistério pascal do divino tropeiro Jesus Cristo. De pé, reunidos no palanque sagrado, num rodeio de corações, recebemos a procissão de entrada com o padre Leandro e alguns integrantes da nossa entidade, trazendo símbolos que representam nossa cultura e fé. E iniciamos nossa missa cantando.

0: dia. Bem-vindas, bem-vindos para a nossa celebração, para a nossa missa, para este sagrado encontro. E acompanhamos o verso para que seja acesa a nossa vela.
1: Quando lá pelas coxilhas um gaúcho perde uma criação, ao negrinho do pastoreio uma vela acende com devoção. Nós também, para encontrar saúde, paz e bem-estar, vela agora acendemos, com fé viva nesse altar.
0: Em nome do Pai, e do Filho, e do Espírito Santo, a graça, a paz, a esperança do Senhor estejam convosco. Reunidos pela fé, pela esperança e também pela cultura, nós vamos celebrar este mistério da nossa caminhada cristã e também trazer presente aquilo que nos identifica como gaúchos e gaúchas. Por isso é tão importante, tão bonito nós nos encontrarmos aqui no CTG para que a gente possa celebrar esse momento. E sempre ao celebrarmos, ainda é mais sagrado a gente poder organizar o coração, organizar a vida, pedir ao bom Deus, ou como nós chamamos, nosso Pai amigo, Patrão Celeste, que nos conceda a graça da misericórdia. Por isso, para que a gente possa bem celebrar este momento, pedimos licença e vamos abrindo o nosso coração para que possamos bem celebrar, pedindo ao Patrão o perdão.

0: Pai amigo, em vossa misericórdia, pelo divino tropeiro Jesus, olha por nós, irmanados, nesta manhã de domingo, perdoa os nossos pecados e nos conduz à vida eterna.
1: Amém.
2: É o momento de amarrar nossos lenços no madeiro, o estandarte da cruz, sinal de todo cristão, pois nos trouxe salvação. O divino tropeiro Jesus doou sua vida pelas ovelhas perdidas. Deus-nos por amor

0: atenção a esta querência. Abençoa os bem-aventurados, aos chucros oferece conversão. Que a ninguém seja negado aprisco e cuidado na cavalgada da fé, enfrentando as peleias da vida em caridade. Ajuda e faz guarida a quem tropeia a justiça para chegar à salvação. Por Cristo nosso Senhor. Amém.
1: Leitura do livro do Eclesiástico. O rancor e a raiva são coisas detestáveis. Até o pecador procura dominá-las. Quem se vingar encontrará a vingança do Senhor, que pedirá severas contas dos seus pecados. Perdoa a injustiça cometida por teu próximo. Assim, quando orares, teus pecados serão perdoados. Se alguém guarda raiva contra o outro, como poderá pedir a Deus a cura? Se não tem compaixão dos seus semelhantes, como poderá pedir perdão dos seus pecados? Se ele, que é um mortal, guarda rancor, quem é que vai alcançar perdão para os seus pecados? Lembra-te do teu fim e deixa de odiar. Pensa na destruição e na morte, e perseverar nos mandamentos. Pensa nos mandamentos e não guardares rancor ao teu próximo. Pensa na aliança do Altíssimo e não leves em conta a falta alheia.

O Senhor é bondoso, compassivo e carinhoso. Bendize, ó minha alma, ao Senhor, e todo o meu ser, seu santo nome. Bendize, ó minha alma, ao Senhor, não te esqueças de nenhum de seus favores. Pois ele te perdoa toda a culpa e cura toda a tua enfermidade. Da sepultura ele salva a tua vida e te cerca de carinho e compaixão. Não fica sempre repetindo as suas queixas, nem guarda eternamente o seu rancor. Não nos trata como exigem nossas faltas, nem nos pune em proporção a nossas culpas. Quanto aos céus por sobre a terra se elevam, tanto é grande o seu amor aos que temem. Quanto dista do nascente e do poente, tanto afasta para longe nossos crimes.

0: carta de São Paulo aos Romanos. Irmãos, ninguém dentre vós vive para si mesmo, ou morre para si mesmo. Se estamos vivos, é para o Senhor que vivemos, e se moremos, é para o Senhor que moremos. Portanto, vivos ou mortos, pertencemos ao Senhor. Cristo morreu e ressuscitou exatamente para isto, para ser o Senhor dos mortos e dos vivos. Palavra do Senhor.
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se aproximou de Jesus e perguntou: Senhor, quantas vezes devo perdoar o meu irmão quando ele pecar contra mim? Até 7 vezes? E Jesus lhe respondeu: Eu não te digo até 7 vezes, mas até 70 vezes 7. Por isso o reino dos céus é comparado a um rei que quis ajustar as contas com seus servos. Quando começou a ajustar as contas, trouxeram-lhe um que lhe devia 10.000 talentos. Como ele não tinha com o que pagar, o seu senhor ordenou que ele fosse vendido, junto com a esposa, os filhos e os seus bens, para pagar a dívida. Este servo então prostrou-se por terra diante do Senhor e suplicava: Me dê um prazo e eu pagarei tudo. Cheio de compaixão, o Senhor o deixou ir embora e lhe perdoou toda a dívida. Apenas tinha saído dali e encontrou um de seus companheiros que trabalhavam juntos, o qual lhe devia apenas 100 denários. O agarrou pela garganta e quase o estrangulou e disse: Paga aquilo que me deves. E o companheiro caiu aos seus pés e pedia: Me dê um prazo e eu te pagarei. Mas, não querendo ouvir nada, aquele homem lançou o amigo na prisão até que tivesse pago a sua dívida. Ao ver isso, os outros servos ficaram profundamente tristes e foram conversar com o Senhor sobre o que tinha acontecido. Então o Senhor chamou aquele servo e disse: Servo mau, eu te perdoei toda a tua dívida porque me suplicaste. Não devias tu também ter compaixão do teu companheiro de serviço, como eu tive piedade?

Agora vem aquela parte que eu sempre quero pular, mas todo mundo senta, daí me obrigo, né? Porque fica feio mandar as pessoas levantar logo depois que senta, né? Se alguém chega na nossa casa, no nosso rancho, no CTG, geralmente a primeira coisa que a gente faz é puxar uma cadeira e

Também quando nós nos dispomos a olhar um pouco para o nosso caminho de fé, também temos alguns ritos, alguns costumes que vão marcando a nossa identidade no sentido da fé. Então, nesta semana, ou todas as semanas que nós quisermos celebrar, porque não tem um tempo certo para rezar a fé e rezar a cultura, nós podemos fazer isso todos os dias. Mas como nós temos alguns momentos que são mais fortes, mais marcantes, então acabamos direcionando para esses momentos algumas celebrações que nos ajudam a recordar aquilo que faz parte da nossa identidade e que por algum momento pode acontecer que não se consiga cuidar de uma forma mais expressiva, né? Certamente aqui em Davi Canabarro, uma comunidade que é tão boa, nem todos participam do CTG. E não tem problema. Mas certamente todos têm alguma coisa para compartilhar da sua história, da sua memória, e que está ligado com a fé e aquilo que a gente compartilha, que vai construindo a nossa cultura. A cultura pode ser aquilo que nós compreendemos pelos valores do tradicionalismo, mas também a cultura tem a ver com aquilo que vai sendo compartilhado de geração em geração. Quantos de nós que aprendemos sentado talvez na caixa da lenha, do lado do fogão, com o avô e a avó, com o pai e a mãe, uma oração, uma pequena história, a memória dos mais velhos? Eu tive a oportunidade e a graça de conviver com os

mais velhos têm muita história para compartilhar. E os meus avós, eles tiveram aquela oportunidade de repetir bastante as histórias. Não sei se acontece com vocês também. Agora o meu pai está assim, né? Eu chego em casa, ele disse: mano, eu já te contei tal coisa. Digo, o que que foi, pai? E aí ele conta. Mas ele já me contou da última vez que eu fui lá. Mas é bom escutar de novo. Porque cada vez que eles contam de novo, eles contam de um jeito novo. E aí se torna atualizada aquela história que já faz parte da identidade da vida daquela família. Assim também é o Evangelho. Já faz mais de 2000 anos que a igreja se organiza no mundo.

E cada vez que a gente escuta, cada vez que a gente compartilha, ele traz uma novidade. Porque a força da fé tem isso, ela renova. Quando eu cheguei, o pessoal estava organizando. E aí o patrão Marcos perguntou: padre, vamos deixar já organizada a chama do fogo simbólico? Claro. Porque se não tiver fogo, não sai churrasco. Não se esquentamos. E hoje estava frio. Não sei aqui para cima se é mais frio do que lá para baixo, onde é que eu moro, né? Eu moro em Ronda Alta agora, eu sou natural de Passo Fundo, mas moro em Ronda Alta. E lá a altura é 450, por aí, do nível do laguão, aquele salgado, né? Aqui já é 800 de altura, mais talvez. É bem mais alto e bem mais frio. Eu cheguei aqui e botei o pala, não tem dúvida. Porque é diferente, né? Então, para dizer, nós vamos nos compreendendo também no lugar aonde nós estamos. E aí, o Evangelho lembrava uma conversa de Jesus com Pedro, que fazia uma pergunta que é...

aí eu não sou da turma das matemáticas, eu sou das outras partes. Mas na matemática, 7 vezes 7 dá 49. Se for 70, dá 490. É bastante. Para quem tem a família, né? Para quem é casado, imagina lá a patroa ter que perdoar o patrão 700 vezes por dia. 490 vezes, é bastante. Quando ele esquece as botas no lugar errado, quando pendurou o casaco no prego que não era para pendurar.

Quantas vezes Deus nos perdoou? Então a historinha que Jesus vai compartilhando ali, conversando com Pedro, ele diz assim: olha, vamos pensar na dinâmica do reino, de um reino nosso, que a nossa proposta é diferente do jeito de Deus ser conosco.

E daí naquele caso ele diz: olha, vamos pensar assim, que na relação que nós vamos construindo com Deus, quantas e quantas e quantas vezes Ele, como nós rezamos no Salmo, é bondoso, compassivo e

preparando para celebrar o grande mistério da fé. E eu, para comentar uma coisa muito pequena, mas que para mim é muito grande, da missa crioula, o momento que o que eu acho mais significativo dos símbolos é quando a gente amarra os lenços. Porque não é só dois panos coloridos que a gente bota traçado na cruz, mas isso aqui tem uma história longa. E a primeira leitura do livro Eclesiástico dizia assim: se tu não consegue tirar do teu coração o rancor e a raiva, como é que tu vai fazer? E olha que de vez em quando dá umas rábia, né? Mãe do céu, que de arrancar sassi das berelas. E aí a gente tem umas vontades de vez em quando de tirar o facão e sair dando uns faconaços. Mas aí, com calma, com jeito, de vez em quando, nós precisamos lembrar desse pequeno gesto. Quantas e quantas vezes nós precisamos amarrar os lenços de novo na cruz, para que a gente possa recomeçar. E amarrar os lenços da cruz não é só por causa da nossa cultura, mas também nos leva ao encontro do Cristo. Os lenços que se abraçam na cruz nos lembram o Cristo de braços abertos para nos abraçar e para dizer para nós assim: ó, vamos começar de novo. Pergunta para o pessoal que preparou os cantos ali, quantas vezes ensaiaram, né? Uma batelada de vez. Quantas vezes os piá se atrapalharam nas teclas da gaita lá para fazer isso? E se não tentar de novo, não vai para frente. Quem é que assou o melhor churrasco do mundo na primeira vez que tentou? Não tem jeito. Quanto mais nós vamos fazendo, mais vai aperfeiçoando. O quem é que nunca entupiu o mate, né? Quem nunca entupiu o mate, me ensine como é que faz, porque é certo. Eu já estou com mais de 40 anos e de vez em quando entopo. A semana passada eu estava lá em casa, na paróquia. A minha paróquia não é muito grande, tem 28 comunidades só. E eu estou lá, eu comigo. E daí de vez em quando acontece algum entreveiro. E aí eu fiz um mate, mas aquele mate bonito, sabe? De erva nova, tinha ganhado uma cuia daquela assim que tem que segurar com as duas mãos. E digo: bah, hoje eu vou fazer um mate de madrugadita aqui, quero tomar, quero ficar, sair pisando firme para ir pro serviço. Pois na segunda cuia eu inventei de passar a mão por cima, não sei para que lá, enrosquei a beirada do casaco e você foi. Que extravio que deu. E o pior é que não dava nem para bestemar, porque era o padre, né? Mas que barbaridade. Como é que faz? O que, que vocês fazem quando viram o mate? Faz de novo. Faz de novo. Quando viram o mate, faz de novo. Então o evangelho também nos lembra que de vez em quando acontece alguma coisa que escapa, a gente recomeça. A gente recomeça. E aí a segunda parte da historinha da relação agora é entre nós. Se a primeira relação era com Deus, que é uma dívida gigantesca que foi perdoada, a segunda parte é na relação conosco, na relação pessoal com a família, dos pais com os filhos, dos filhos com os pais, entre os irmãos, com os vizinhos, principalmente aquele vizinho de cerca. Sabe que de vez em quando tem uma cerca que pula para lá de noite, que se acorda, pula para lá de cá. Não sei, deve só para o lado do campo, lá para cima, para o lado para os fundos que acontece essas coisas. Uma vez lá, para os lados nossos lá, fizemos ótimo, uma cerquinha bonita daquelas, mais rapidinha, que tu vai batendo lá de maio, e só para dar uma linha mais ou menos, para ver que começava numa guajuvira e terminava no angico que tinha no fundo lá. Pois não passou muito tempo, aquela cerca se mudou, rapaz. Fomos lá olhar, estava mais para lá. Digo: opa, digo, deu forte o vento essa madrugada aí. Acontece por aqui de certo também. E daí, como é que faz? Ajeita de novo, senta, conversa, faz um mate e resolve. De vez em quando acontece essas coisas. E aí o evangelho ajuda. Vamos fazer o seguinte: vamos trançar os nossos lenços de novo. Vamos começar o mate de novo e vamos fazer voltar à fraternidade. E é o que também nós celebramos na nossa vida de fé, na nossa cultura, e queremos continuar celebrando e vivendo, experimentando no dia a dia, no cotidiano. E que a gente possa
continuar se encontrando. Essa é a maior de todas as experiências. O Cristo, para terminar, ele deu para nós um exemplo que não tem fim, porque não tem quem não gosta de comer. Não existe. Não é porque eu sou maior do que os outros que eu gosto de comer, mas é porque é essencial. Se tu não comer bem, descansar bem e fazer as outras coisas bem

é o maior de todos os ensinamentos. Que nunca falta carne no nosso almoço. E que nunca falta força para produzir o pão de cada dia. Na casa, no lar, na família e na comunidade de todos nós. Porque enquanto tiver alguém com coragem de continuar fazendo as coisas acontecer, nós vamos ter o sentido para continuar celebrando. E quando alguma coisa acontecer, nós vamos se abraçar na cruz de novo e vamos dizer: nem que vire o mato, nós vamos começar de novo. Louvado seja o nosso Senhor Jesus Cristo. E juntos, irmanados na mesma fé, iluminados pela mesma chama, nós professamos aquilo que neste domingo nos trouxe até aqui. Creio em Deus Pai Todo-Poderoso, Criador do céu e da terra, e em Jesus Cristo, seu único Filho, nosso Senhor, que foi concebido pelo poder do Espírito Santo, nasceu da Virgem Maria, padeceu sobre Pôncio Pilatos, foi crucificado, morto e sepultado, desceu à mansão dos mortos, ressuscitou o terceiro dia, subiu aos céus, está sentado à direita de Deus Pai Todo-Poderoso, donde há de vir julgar os vivos e os mortos. Creio no Espírito Santo, na Santa Igreja Católica, na comunhão dos santos, na remissão dos pecados, na ressurreição da carne, na vida eterna. Amém. Como forma de oração,

0: Em nome do Pai, do Filho e do Espírito Santo. E com licença, patrão celestial, vou chegando despacito enquanto servo amargo de minhas confidências, porque ao romper da madrugada e ao descambar do sol, preciso camperear por outras invernadas e repontar do céu a força e a coragem para o entrevero do dia que passa. Eu bem sei que qualquer guasca bem piochado, de faca, rebenque e esporas, não se afirma nos arreios da vida se não se estriba na proteção do céu. Ouve, patrão celeste, a oração que te faço. Ao romper da madrugada e ao descambar do sol, tomara que todo mundo seja como irmão. Ajuda-me a perdoar as afrontas e não fazer aos outros o que não quero para mim. Perdoa-me, Senhor, porque rengueando pelas canhadas da fraqueza humana, de quando em vez, quase sem querer, eu me solto porteira fora. Eita, potrilho chucro, renegado e caborteiro. Mas eu te garanto, meu Senhor, quero ser bom e direito. Ajuda-me, Virgem Maria, primeira prenda do céu. Socorre-me, São Pedro, capataz da estância gaúcha. Para fim de conversa, vou te dizer, meu Deus, mas somente para ti, que tua vontade leve a minha de cabresto para todo sempre e até a querência do céu. Amém.
1: Vamos ofertar neste altar a nossa vida, nossa família, nossa semana, nosso mate, nosso

lendas e peões reunidos, para que a nossa vida, a nossa cultura, o nosso trabalho, a vocação cristã de todos nós, trazida ao altar no pão e no vinho, seja acolhida por Deus Pai Todo-Poderoso. Receba, ó Senhor, por tuas mãos esse sacrifício, para a glória do seu nome e para o nosso bem e de toda a Santa Igreja. Inclinai-vos, Senhor, as nossas súplicas e acolhei benigno as oferendas dos vossos fiéis, a fim de que os dons que cada um trouxe em vossa honra sirvam à salvação de todos. Por Cristo nosso Senhor. O Senhor esteja convosco. Corações ao alto. Demos graças ao Senhor nosso Deus. Na verdade, é digno e justo, é nosso dever e salvação dar-vos graças, sempre e em todo lugar. Senhor Pai Santo, por vosso amado Filho Jesus Cristo, Ele é a vossa palavra pela qual tudo criastes, Ele é o nosso Salvador e Redentor, que se encarnou pelo Espírito Santo e nasceu da Virgem Maria. Ele, para cumprir a vossa vontade, adquirir para vós um povo santo, estendeu os braços na hora da sua paixão, a fim de vencer a morte e manifestar a ressurreição. Por isso, com os anjos e os santos todos, proclamamos a vossa glória, cantando a uma.

e abraçando livremente a paixão, Jesus tomou o pão, pronunciou a bênção de ação de graças, o partiu e deu a seus discípulos, dizendo: tomai todos e comei. Isto é o meu corpo que será entregue.

Do mesmo modo, no fim da ceia, ele tomou o cálice em suas mãos, deu graças novamente e o deu a seus discípulos, dizendo: tomai todos e bebei. Este é o cálice do meu sangue, o sangue da nova e eterna aliança, que será derramado por vós e por todos para a remissão dos

anunciamos, Senhor, a vossa morte e proclamamos a vossa ressurreição. Celebrando, pois, o memorial da morte e a ressurreição do vosso Filho, nós vos oferecemos, ó Pai, o pão da vida e o cálice da salvação e vos agradecemos, porque nos tornastes dignos de estar aqui na vossa presença e vos servir. Suplicantes vos pedimos que, participando do corpo e sangue de Cristo, sejamos reunidos pelo Espírito Santo num só corpo. Lembrai-vos, ó Pai, da vossa Igreja, que está presente no mundo inteiro e nesta comunidade que nesta manhã de domingo se reúne. Que ela cresça na caridade, em comunhão com o Papa Leão, com o nosso Bispo Rodolfo, com os bispos do mundo inteiro, presbíteros, diáconos e todos os ministros do vosso povo. Lembrai-vos também, na vossa misericórdia, nossos irmãos e irmãs que adormeceram na esperança da ressurreição, e todos os que partiram desta vida. Lembramos nossos familiares, pessoas amigas, membros das demais diversas entidades tradicionalistas que já estão junto de Deus. Acolhei-os junto a vós na luz da vossa face. E enfim nós vos pedimos, tende piedade de todos nós. Dai-nos participar da vida eterna com a Virgem Maria, Mãe de Deus, com São José, seu esposo, santos apóstolos e todos os santos que neste mundo viveram na vossa amizade, a fim de vos louvarmos e glorificarmos por Jesus Cristo, o vosso Filho. Por Cristo, com Cristo e em Cristo, a vós, Deus Pai Todo-Poderoso, na unidade do Espírito Santo, toda honra e toda glória pelos séculos dos séculos. Amém. Irmanados na mesma esperança e na mesma fé, nós ousamos dizer: Pai nosso, que estais no céu, santificado seja o vosso nome. Venha a nós o vosso reino, seja feita a vossa vontade, assim na terra como no céu. O pão nosso de cada dia nos dai hoje, perdoai-nos as nossas ofensas, assim como nós perdoamos a quem nos tem ofendido. Não nos deixeis cair em tentação, mas livrai-nos do mal. Livrai-nos de todos os males, ó Pai, e dai-nos hoje a vossa paz. Ajudados pela vossa misericórdia, sejamos sempre livres do pecado e protegidos de todos os perigos. Enquanto vivendo a esperança, aguardamos a vinda do nosso Salvador Jesus Cristo. Vosso é o reino, o poder e a glória para sempre. Senhor Jesus Cristo, dissestes aos vossos apóstolos: eu vos deixo a paz, eu vos dou a minha paz. Não olheis os nossos pecados, mas a fé que anima a vossa Igreja. Dai-lhe segundo o vosso desejo a paz e a unidade. Vós que sois Deus com o Pai e o Espírito Santo. E que a paz do Senhor, do Divino Tropeiro Jesus, ela esteja sempre com

Preparamos nossos corações e nossa alma e aproximemo-nos para receber o Cristo, o Divino Mestre, que se faz alimento para a nossa jornada e dá força ao tropeiro da fé na lida de cada dia. Cantemos o nosso canto de comunhão.

Senhor, o vosso dom celeste, penetre nossas mentes e nossos corpos, para que em nós prevaleça sempre, não o sentimento, mas a força deste sacramento. Por Cristo nosso Senhor. Amém. Dentro da caminhada de fé, da caminhada devocional, da nossa caminhada cristã e também da cultura,

0: estendendo a nossa mão em direção à pequena imagem da Mãe Maria, Senhora Nossa, Mãe de Cristo, Mãe da Igreja, Mãe do Povo, nós dizemos: Ave Maria, cheia de graça, o Senhor é convosco. Bendita sois vós entre as mulheres, e bendito é o fruto do vosso ventre, Jesus. Santa Maria, Mãe de Deus, rogai por nós, pecadores, agora e na hora de nossa morte. Nossa Senhora Aparecida, Sagrada Família, dai-nos a graça, Pai Santo, de seguirmos daqui por diante uma vida nova sem pecado, inteiramente a vosso serviço, já que o divino tropeiro Jesus nos salvou. O Senhor esteja convosco. Pela intercessão da Sagrada Família, concede-nos, Deus de bondade, amor e misericórdia, a vossa bênção de Pai, Filho e Espírito Santo. Muito obrigado. Seguimos em paz e que o Senhor nos acompanhe. Agora a gente senta.
1: Porque a prosa segue.
0: Agora segue, né? Coisa boa.
1: Na verdade, de uma forma muito breve, fazendo um agradecimento especial ao Padre Leandro de Melo, que se deslocou na madrugada desse domingo, desde Ronda Alta, para vir celebrar conosco esta missa crioula, trazendo as bênçãos do Pai Maior para todos nós aqui de Davi Canabarro e da região que nos acompanham através da transmissão da Rádio Amizade, da CFTV. E um agradecimento especial também aos nossos músicos, que ao longo dos últimos dias prepararam os cantos para brilhantar também a nossa celebração. Em nome do CTG Davi Canabarro, Padre Leandro, muito obrigado e volte sempre. O rancho não tem tramela. Agora o caminho está aberto, monta cavalo e boleia a perna para os lados de Davi Canabarro. Tenhamos todos um ótimo domingo e uma bela semana para Farroupilha.

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10:50, hora oficial do Brasil. Estamos chegando com atraso hoje em função da transmissão da Santa Missa Dominical, hoje com a celebração da Missa Crioula. Estivemos lá no CTG Davi Canabarro com a missa presidida pelo padre Leandro de Melo, lá de Ronda Alta, bem ao estilo gaúcho. Animação do nosso grupo de canto com a equipe de liturgia, que preparou uma celebração maravilhosa para quem esteve por lá, para quem acompanhou pela Rádio Amizade ou pela transmissão da CFTV pelo YouTube. Então, está lá registrado, está gravada a missa no YouTube da CFTV, para quem quiser assistir, pode recuperar lá durante a semana e acompanhe essa celebração maravilhosa presidida pelo padre Leandro de Melo, com a presença de um grande público lá no nosso galpão do CTG, para invocarmos a proteção da Estância Maior para a sequência dos dias neste ano de 2026. Iniciando Origens do Pampa, agradecendo, claro, os nossos apoiadores. 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Estamos vivendo a Semana Farroupilha 2026, que no CTG Davi Canabarro teve início na noite de sexta-feira, naquele fandango com o grupo Som do Sul. Um abraço aos amigos que por lá estiveram para iniciarmos a Semana Farroupilha desse ano com o pé direito. Baita fandango, música buena, uma barbaridade. Ontem tivemos a cavalgada pela manhã com chegada à tarde lá no acampamento, onde também tivemos a possibilidade de acompanhar um desfile temático maravilhoso. A todas as entidades aqui do nosso município, nosso agradecimento, nosso carinho, nosso muito obrigado pela parceria e por terem se empenhado tanto e terem realizado um grande desfile temático com o tema dos 400 anos das missões. Foi lindo de ver, todo mundo se envolveu e o grande público que por lá esteve para acompanhar também. Nosso abraço em nome do CTG Davi Canabarro. Hoje de manhã, missa crioula, agora já em seguida começa o tiro de laço. À tarde teremos, além do tiro de laço, a gincana crioula. Vale a pena você de Davi de toda a região, lá pelas 14:30, 15 horas. Vamos dar um intervalo no tiro de laço para realização da gincana crioula. Várias provas que você vai gostar de ver com certeza, desde prova do couro, a estafeta, prova de rédeas, laçar a pé, inclusive. E aí nós vamos nos divertir bastante lá no Parque de Rodeio Zeca Ouro nesta tarde de domingo. Também teremos a sequência hoje à noite com a música ao vivo lá no acampamento. Os irmãos Tibola, alô Cedir, Luzimírio, Volmir Tibola, pessoal que estará com a gente lá nesta noite de domingo. Também amanhã, encontro da melhor idade à tarde, e à noite segue música ao vivo lá com o Maicás, com o Edmilson, com a gurizada que toca e canta uma barbaridade. Na terça-feira vai ser o Bruno Prigo também com o Ed, o Pedrinho, todos os artistas aí estarão na terça-feira. Na quarta teremos lá no CTG o Café de Chaleira, ingressos já esgotados. Teremos as invernadas artísticas do CTG Neco Goulart de Siríaco e também do CTG Davi Canabarro, lá na quarta-feira à noite. Na quinta-feira teremos um grande encontro de mulheres tradicionalistas, mulheres gaúchas lá no CTG, com o Sicredi, a Emater, o CRAS, várias entidades, Sindicato dos Trabalhadores Rurais estarão por lá também na tarde de quinta-feira. E à noite lá no acampamento,
Carlinhos Gaiteiro. Alô, Carlos Alexandre Propodoski, o Carlinhos Gaiteiro estará por lá, acompanhado de outros artistas aqui de Davi Canabarro, para animar o acampamento Farroupilha. Na sexta, teremos as escolinhas lá da nossa cidade, Chapeuzinho Vermelho, Ossir Longarete, com as crianças, familiares, professores, para fazer um passeio pelo galpão do CTG. E à noite, as atrações artísticas estarão a cargo do Departamento Jovem do CTG Davi Canabarro, portanto, na próxima sexta-feira. E no sábado, tradicional entreveiro de boia campeira, já há mais de uma semana sem ingressos esgotados. Nós teremos uma grande festa por lá também, animado pelo grupo Rastro do Surungo, e aquele entreveiro de boia campeira que há mais de 25 anos o CTG Davi Canabarro realiza na noite de 19 de setembro. Nosso casal homenageado, seu Zelindo Danhese, dona Zélia Piroli Danhese, nosso abraço, nosso carinho e agradecimento pelo trabalho desenvolvido em prol da tradição gaúcha. Nossos patrocinadores, além do apoio da Prefeitura Municipal, temos ainda patrocínio do Sicredi, Batistello Agronegócios, Razer Agrícola, Reginato Cereais e Agronegócios, Supreme Empreendimentos, Didó Materiais de Construção, CMI Informática, Posto 35 e a Copaf. Todos eles, nosso abraço. Obrigado pela parceria, além do Tobias Karlinski, que instalou lá as suas pirâmides para abrigar o público que vai prestigiar a nossa Semana Farroupilha. Vamos trazendo, para abrir a parte musical do Origens do Pampa deste dia 13 de setembro, Os Monarcas e este shotzito. Símbolo maior da hospitalidade do povo gaúcho, chimarrão, bom dia!

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11:05, 11:05, hora oficial do Brasil. Vamos em frente com Origens do Pampa deste domingo, abrindo a semana Farroupilha na companhia da Borracharia do Guile. 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Abrimos a segunda hora do Origens do Pampa com o momento da poesia. Vamos trazendo o Tronco Missioneiro, claro, Jaime Caetano Brown, já que tratamos dos 400 anos das missões. Jaime Caetano Brown, Senair Maicá, Noel Guarani e Pedro Hortaça, os quatro troncos missioneiros. Momento da poesia, claro, Jaime Caetano Brown, Acampamento Farrapo. Bom dia!

bandeira de 35, divino pendão de guerra, que guarda os gritos de terra entre as dobras andarilhas, pano de altar das coxilhas, desfraldado por condores, prece rezada em três cores em sobre-humanos rituais. O verde, os campos gerais do Rio Grande despenteado, o matambre amarelado, uma alvorada de outubro, e os campo vermelho rubro, um sol de tarde sangrado. Troféu mil vezes sagrado, pátria encarnada num pano, pedaço de chão pampiana, que a história guasca eterniza, fosse a primeira divisa do Brasil republicano.

0: Guerreiro da raça que está reunida em concílio, é o bugre que do lombilho vem levantando os bocejos. São os mestiços andejos, mal encarados e sério. São castelhanos gaudérios, vaqueanos de montoneiras, que bandearam as fronteiras por força de algum instinto. É o negro chucro retinto dos grilhões recém-liberto. É o piá, voluntário esperto, guri ainda, rosto liso. É o xiru velho preciso que pensa mais do que fala. É o estancieiro de pala que chimarreia sisudo. É o mulato façanhudo, de adaga grande a cintura. É a impressionante figura do charrua de melenas. É o soldado de chilenas e uniforme desbotado. É o lenço bem colorado num pescoço de oriental. É a tricolor oficial num top republicano. É o carreteiro vaqueano que segue o rastro das tropas. São abas largas e copas, finchas, capes e chapéus, laços, aperos, suvéus, num mar de pirchas gaúchas, bolhadeiras e garruchas, ponchos, paus, multicores. Que culto estranho, que pampiano rito, vivem tais vultos que divergem tanto. É a liberdade que fundiu num grito todas as vozes do Rio Grande Santo.
1: Depois do mestre Jaime Caetano Brau, vamos trazendo a nova geração da música gaúcha, Quarteto Coração de Potro. Esta vai especial lá para a Siria, com o nosso grande parceiro Jackson Alves da Rosa. O velho conhece a volta, conhece a boa música do Rio Grande, pediu e nós vamos trazendo. Quarteto Coração de Potro, Os Antigos. Bom dia!

0: Nota de falecimento. A esposa Iraci, as filhas Sandra e Silvia, genro Marcos, netos William, Regis, Lívia, Sofia, as netas de coração Michele, Patrícia, bisneto Davi Luiz, juntamente com os demais familiares, com profundo pesar comunicam o falecimento de Avelino Brunheira, ocorrido hoje aos 80 anos. Corpo está sendo velado na capela mortuária de São Domingos do Sul. Hoje às 16 horas será celebrada a missa de corpo presente e após dar-se-á o seu sepultamento no cemitério da Sociedade de São Domingos do Sul. Com pesar, noticiamos o falecimento de Avelino Brunheira.
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11:18, hora oficial do Brasil, e assim nós vamos seguindo com Origens do Pampa na companhia da Loja Neto lá de Casca. 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

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Quem tá com o equipamento cravado na amizadefm.com.br, nosso amigo Nero, lá em São Bento do Una, no Pernambuco, ele e o Maninho Tiziani, toda a equipe da Metalúrgica Zalza, diz que a obra tá pronta, só fazer a entrega e dar de volta para o Rio Grande. Coisa buena, um abraço Nero, Maninho, todo o pessoal que tá aí pelo Pernambuco, São Bento do Una. Ele dá buena essa, quando entrega melhor ainda, não é, Nero? Aquele abraço. E o pedido do Nero é este que vem com Luiz Marenco e Jari Terres. Quando o verso vem pras casas, bom dia!

Que coisa linda esta obra do Luiz Marenco com Jari Terres. Quando o verso vem pras casas. Agora tá chegando outro Taura do Rio Grande. Ivan Taborda nos deixou há pouco tempo, mas tá chegando para cantar a pedido do amigo Rudy Bassi. Alô, Rudy, querenciado lá na capital do Basalto, Nova Prata, é cria do Davi Canabar, tá com o rádio velho cravado no 107.3, tá preparando um churrasco bem gaúcho, churrasco domingueiro, mandando um abraço pra esposa Thalita, as filhas Carol e Juliana, também para o seu pai, seu Nildo Bassi, a dona Hilda, aquele abraço, nossos queridos amigos aqui em Davi, e ao Rudy que tá lá por Nova Prata, capital nacional do Basalto. Ivan Taborda, já que estamos iniciando a semana Farroupilha, ele gravou ao vivo aqui, ó. Semana Farroupilha, Ivan Taborda. Bom dia!

0: 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Viva o general Bento Gonçalves!
1: Viva!
2: Mas o general está morto.
0: Mas o seu ideal continua vivo no coração dos gaúchos patriotas. 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

11:33, vamos seguindo com Origens do Pampa, destacando a parceria, a companhia da Agrolusa. 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Vamos trazendo para o palco do Origens do Pampa, Os Serranos. Obra do imortal Vitor Matheus Teixeira, o Teixeirinha, o Tordilho Negro. Esta lá em especial a nossos amigos lá do Paraná, o Alô Lécio Ouro, grande Lécio. Coisa buena ter os amigos lá acompanhando o nosso programa sempre. Que alegria! Vamos em frente, mandando um abraço também ao casal que está completando hoje 46 anos de casório. Ei, coisa buena, hein, Marco? Aquele abraço a você, seu Nito Salerno. Coisa boa completar essa idade aí, depois de 46 anos juntos, criando família. E com muita alegria, né? Sempre com os contratempos da vida, mas também sempre com fé, com força e coragem. Aquele abraço a este casal que completa 46 anos, em nome de toda a família aí, né? Filhos, netos, noras, todos engarupados. Família Salerno em festa neste domingo, 46 anos de história. Vamos trazendo também esta música para atender os nossos parceiros lá do Guabiju. E a música vai pro aniversariante, 74 anos para o seu Severino Marini. E tá pagando a festa, claro, aquele churrasco domingueiro por conta do aniversariante, seu Severino Marini. Grande abraço em nome do genro, da nora,
netos, filhos, amigos e todos que estão aí no Guabiju comemorando aniversário. Tordilho Negro, o Serrano.

0: Tu tinhas razão, companheiro.
1: Onze horas mais 43 minutos, Tordilho Negro na gravação ao vivo dos Serranos, quando está chegando notícia boa aí da região, colega Elias Moreira está visitando o Muliterno, onde acontece a Semana Farroupilha por lá, Semana Farroupilha que ferve em toda a região aqui em Davi. Começamos na sexta, desfile temático ontem, hoje missa crioula, à tarde é ali da Campeira, torneio de laço e gincana crioula, e segue a programação à noite com música ao vivo dos irmãos Tibola. Abraço, seu Cedir Tibola, o Luzimiro, o Valmi, estarão aqui no acampamento nesta noite de domingo para uma bela festa. E aí segue a jornada pela semana afora até culminar com o nosso tradicional entreveiro de boia campeira no próximo sábado. Infelizmente já esgotaram os ingressos no último fim de semana ainda. Há 15 dias do jantar já não tínhamos mais ingresso para vender para o entreveiro de boia campeira. Ontem também começou a Semana Farroupilha no Neco Goulart, lá em Siríaco. Alô, patrão Lucas Dalla Costa, toda aquela patronagem querida do Neco Goulart. Teve o acendimento da chama crioula, o costelão tradicional à noite. E também por lá segue a programação durante toda a semana e culmina no dia 20 de setembro. Estivemos lá por gentil também, CTG Velha Tapera, Patrolinda Silvestre. Nosso abraço a todos que nos receberam tão bem. E também Santo Antônio do Palma, alô, patrão Delmício Visioli. Ontem receberam também uma comitiva aqui de Davi Canabarro para aquele tradicional costelão, baita festa também, lá pelo Santo Antônio do Palma. E toda a região, como eu falei, o sangue de gaúcho ferve e pulsa mais forte em nossas veias. É por isso que nós vamos trazendo notícia desde Muliterno, para saber um pouco da programação por lá. Bom dia, Elias Moreira.
2: Bom dia, Marcos Ouro. Bom dia a todos os ouvintes da Rádio Amizade. Estamos neste domingo, hoje, 13 de setembro, aqui na cidade de Muliterno, onde acontece a abertura da Semana Farroupilha 2026. Uma grande programação. Eu estou com o prefeito Cleucir Vídico, carinhosamente conhecido por Chico, que vai saudar os ouvintes da Rádio Amizade, também o pessoal de Muliterno, que está na companhia desse programa louvável das manhãs, aí de domingo, na programação da Rádio Amizade. Bom dia, prefeito, seja bem-vindo.
3: Bom dia, Elias, bom dia, Marcos Ouro, a todos os ouvintes da Rádio Amizade, em especial aqui o pessoal de Muliterno.
2: Prefeito, a programação, então, hoje, a abertura da Semana Farroupilha, e se estende, então, até no sábado, enfim, domingo, que é o dia 20, fechamento. Qual a expectativa de público e, assim, de programação para os gaúchos e gaúchas?
3: Muito bem, Elias. Hoje nós damos início aos nossos festejos farroupilhas aqui, com o início e a chegada aqui da cavalgada, que partiu lá ontem do município de São Jorge, e daqui a pouco está chegando aqui no nosso município. E durante a semana temos aí no Galpão Crioulo o almoço, tradicional almoço promovido pelas entidades aqui, a Prefeitura e a Câmara de Vereadores. Hoje, meio-dia, estará a cargo da Câmara de Vereadores com a feijoada. E no sábado, né, temos o pico da nossa festividade aqui, que é o grande baile e o grande jantar com o Grupo Cordionas. Já todos os ingressos foram vendidos e a expectativa é sempre, claro, de muita gente aqui prestigiando o nosso evento aqui.
2: Vice-prefeito Rodrigo, para ti também, juntamente com o Chico, fazendo parte dessa história de Muliterno na administração municipal, para ti, como é que tu se sente também prestigiando e também na condição de vice-prefeito proporcionar esses momentos para os gaúchos?
4: Bom dia, Elias. Bom dia, Marcos Ouro. Bom dia aos ouvintes da Rádio Amizade, em especial o pessoal do Muliterno. Então, a gente se sente muito valorizado por estar participando, para prestigiar e valorizar a nossa cultura gaúcha, incentivando com essa cavalgada, a busca da chama crioula, os mais jovens também a seguir a nossa tradição.
2: Prefeito Chico, falando então referente ao baile do dia 19, ingresso então para o jantar esgotado, mas após o jantar vai ser permitida a entrada, o pessoal pode pagar um valor de ingresso para escutar e dançar o som do Grupo Cordiona, ou vai ser cancelado, enfim, não vai, o pessoal não pode participar?
3: Não, vai ter ingresso também disponível para o baile, vai ter um valor aqui na portaria, ainda acho que o pessoal do CTG, que fica a cargo do CTG Narciso Munhão, ainda não passaram certamente o valor, mas vai ter também, após o jantar, ingressos para o baile.
2: Muito bem, diretamente em Muliterno, com informações dos festejos Farroupilha 2026, para a Rádio Amizade, falou Elias Moreira.
1: Grande abraço, Elias, obrigado pela participação. Quebra-costela se enxadita aos amigos, prefeito Cleucir Vídeo, Chico, também o vice-prefeito Rodrigo Bertucci. Aquele abraço, boa semana aí aos amigos do CTG Narciso Munhão, casa cheia por lá também, É o que eu falo, né? O gaúcho sente orgulho da sua história, da sua tradição e reflete isso nos eventos que participam aqui em todas as entidades tradicionalistas da nossa região. Vamos ao intervalo comercial, já já voltaremos com mais música para você.
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11:51, em frente com Origens do Pampa, na companhia da Mobiliária Imóveis Planejados, transformando sonhos em ambientes únicos. 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Abraço aquela pionada que tá lá no CTG Davi Canabarro, preparando a carne velha louca de especial, não é mesmo, seu Leonardo Vitor Ouro? Depois da missa crioula, a turma ficou por ali e vamos preparar a boia para a patronagem, para os amigos que foram se achegando. O pessoal que está na lida lá no torneio de laço, que começa pela manhã, vai até a tarde com gincana crioula, inclusive. Quem vai estar por lá de tarde é o meu amigo Ismael Marquiol. Já confirmou presença e está lá preparando o seu churrasco com aquela caninha especial da Cachaçaria Tibola. Cachaça Tamburana premiada na Expo Inter esse ano. Alô, Tonho Tibola, toda a família aí em Gentil. Que coisa buena, hein? Ter a cachaça premiada na Expo Inter não é pra qualquer um. Primeiro lugar, selo ouro pra cachaça Tamburana da Cachaçaria Tibola. E é esta que o amigo Ismael Marquiol tá lá degustando, preparando o churrasco. Já que é semana farroupilha, não é mesmo, Isma? Aquele abraço a você e o Anderson Zanella também. Diz que à tarde vai estar aí pelo Parque de Rodeios, prestigiando o tiro de laço e a gincana crioula. Coisa buena! E a turma que está aí pelo CTG Davi Canabarro também, acampado. Ex-patrão do CTG Davi Canabarro. Amigo Volmar Busnello. Grande Volmar com o Adriano Oliveira. O Adriano que é parceiro de patronagem nesta gestão, onde estamos à frente do CTG Davi Canabarro. Abraço, Adriano, Volmar. E todos os demais, tem muita gente que está com o acampamento para esta semana aí, para acompanhar a música ao vivo hoje à noite com os irmãos Tibola. A partir das 19h30, o Sede abre a cordiona e o amigo Volme vai abrir a guela, com seu violãozinho afinado, e o Luzimir naquele costado, na cantoria, tocando. Que coisa buena, hoje à noite no acampamento Farroupilha do CTG Davi Canabarro, vai ser bonito por demais, tá certo? Aquele abraço, meus amigos, vamos seguindo cultuando a história do Rio Grande, através da música, da poesia, da culinária, da boia campeira, e assim vamos em frente. Vamos trazendo então para esses amigos, José Cláudio Machado. E Luiz Marenco, a milonga Abaixo de Mau Tempo, obra-prima do Mauro Moraes, baseado nos relatos do próprio José Cláudio Machado, que era tropeiro. E
fez o relato do que acontecia em tempos de chuva e o Mauro Moraes botou em verso e o próprio Zé Cláudio gravou com sua voz inconfundível. Milonga, abaixo de mau tempo. Bom dia.

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3: 12 horas mais 4 minutos, esse é o Origens do Pampa aqui na ZYD 689, 107.3 Amizade FM. 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Vamos trazendo a homenagem para a tia Maria Luísa Leite Ouro. Alô, tio Arlindo! Gerenciado na capital do Planalto Médio, Corradinho Cravado, no 107.3, lá nos altos da Vila Rodrigues, ponto privilegiado de Passo Fundo, bairro espetacular aí na Vila Rodrigues, próximo à Igreja Santa Terezinha. Por lá estão tio Arlindo e a tia Maria Luísa Leite Ouro, ontem completando 80 primaveras, que bênção, dando mais um ponto no tricô grande da vida, em nome do tio Arlindo. Filhos, também os netos, a nora, todo mundo engarupado e, claro, a turma aqui de Davi Canabarro também, viu, tia Luísa? Aquele abraço, saúde e paz, que o patrão das alturas te proteja sempre com suas bênçãos. Felicidades! Mulheres, Porca Véia, este hino à mulher gaúcha. Na sequência, aos amigos do grupo Campo Limpo, alô Butico. O Batim, grande doutor Batim, pessoal do grupo Campo Limpo lá no sítio. Coisa buena, né? Vamos trazer o Joca Martins e o Recuerdos da 28, também baseada em fatos reais, viu, Butico? Presta atenção na letra do Recuerdos da 28. Mas na primeira homenagem à aniversariante, Porca Véia. Mulheres, boa tarde. Não, e com essa também preciso mandar um abraço ao Gu. Alô, Augusto! Grande Augusto lá do Décio Ouro, hein, Gu? Parceiraço de patronagem também. Esse é Taura, tá lá no CTG.

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4: Horas mais 18 minutos. 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

Quem tá na nossa companhia e pediu música buena por demais é o Gustavo Andrade Longarete, grande Gustavo, homem do lombo do pingo, homem dos arreios, do tiro de laço e do bom gosto musical. Pediu Capitão Faustino, música dele, a escola do peão caseiro. Presta atenção na letra. Abraço, Gustavo, abraço a você que está na nossa companhia.

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1: Que coisa buena, Capitão Faustino, Escola do Peão Caseiro. Tá chegando para o palco do Origens do Pampa, a música pandangueira, milonga, para homenagear aniversariante de hoje, que veio lá do Paraná, está querenciada aqui em Davi Canabarro já há algum tempo. Alô, Ivone Rossi, ela que é irmã da tia Maria e cunhada do tio Valcir Girardello. Abraço, Ivone, muita saúde, muita paz, em nome aí de toda a família, dos amigos que estão aí no sítio do Maio, desejando que o patrão das alturas se proteja, te cubra com suas bênçãos, que você siga firme e forte nesta missão terrena. Aquele abraço, que Nossa Senhora Aparecida também cubra com seu manto cheio de luz, de fé e de alegria. Do Rio Grande Antigo e Milonga declarar o dia, os

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12:32. 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

Olha, quem tá na nossa companhia é o nosso parceirão, nosso amigo Clayson Andrade, grande Clayson. Obrigado pela parceria de sempre. E hoje o motivo do contato é muito importante. É o aniversário da filha Manuela, 11 aninhos. Que bênção, hein, Clayson? Que a Manuela tenha muita saúde, muita paz. Que siga o bom caminho. 11 anos da Manuela hoje. Um abraço, felicidade, saúde, muita paz. Você siga firme e forte, tá bom, Manuela? Abraço, Clayson. E ele pede o contrapasso aí do Porca Véia e Grupo Cordiona, e é ele que vem cantar. Cavalo Tostado. Boa tarde.

0: Nota de falecimento. A funerária São Luís, juntamente com a esposa Iraci, as filhas Sandra e Silvia, genro Marcos, netos William, Regis, Lívia Sofia, as netas de coração Michele, Patrícia, bisneto Davi Luiz, juntamente com os demais familiares, com profundo pesar, comunicam o falecimento de Avelino Brunheira, aos 80 anos. O corpo está sendo velado na Capela Mortuária de São Domingos do Sul. A celebração de esperança será celebrada hoje às 16 horas e logo após dar-se-á o seu sepultamento no cemitério da Sociedade de São Domingos do Sul. Com pesar, noticiamos o falecimento de Avelino Brunheira.
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0: Oi, a Rio Grande, velho. Quando temos 12 horas mais 44 minutos, vamos trazendo algumas opções de veículos da Vancini Motors, que tem à venda uma Saveiro 2014, uma Honda HR-V 2021, Fox Rock in Rio 2016, Ford Ka 19, uma BMW 2015, Duster 2014, um quadriciclo 2025, Gol 2010, Astra 2005, EcoSport 2012, Coranto 2012, Gol 2013, Amarok 2011, um Gol Turbo 96. 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Olha, será que vai ter um tanguito desses amanhã à tarde, lá no Encontro da Melhor Idade, no CTG Davi Canabarro? Pois é, nosso amigo Pedrinho Alves. Alô, Pedro! Gaiteiro, guitarrista, cantor, vai animar a bailanta lá junto com o mano Edmilson. Grupo da Melhor Idade de São José do Capinguí, também aqui de Davi Canabarro. Amanhã à tarde, a partir das 13h30, no CTG Davi Canabarro. Que festa buena! Presidente do clube aqui de Davi, a Olinda, estará organizando o grupo lá de São José. Tem uma turma buena, não é, amigos? Maruro, a Silvânia, aqui em Davi tá o Claudir, a Lourdes. O pessoal vai fazer uma festa linda, já estão desde amanhã cedo preparando o lanche, não é mesmo? Juvildes Ganzerla. Amanhã à tarde, então, os grupos da melhor idade lá no CTG. Por hora, vamos trazendo para o palco do Origens do Pampa Marcelo Ramos, Marcelinho Nunes e Leonardo Borges. Não é de hoje. Boa tarde.

Bueno, já com a erva lavada, de tanto matear com os amigos, nesta grande roda virtual de mate que é o Origens do Pampa. Nosso encontro semanal aos domingos, das 10 até a 1 da tarde, aqui na minha, na tua, na nossa ZYD689, 107.3 Amizade FM, quando falamos de Davi Canabarro para toda a região e para o mundo. Para um amigo linkado conosco no amizadefm.com.br ou através do aplicativo. 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Semana Farroupilha 2026 do CTG Davi Canabarro começou na sexta-feira com abertura oficial e fandango com o grupo Som do Sul. Ontem tivemos a cavalgada pela manhã, almoço lá no sítio do companheiro parceiro Jatir Dallagnol. Chegada às 14h30 ali no acampamento Farroupilha, chegada da Chama Crioula e os pavilhões nacional rio-grandense do nosso município e da nossa entidade. Depois aquele desfile temático espetacular, mais uma vez em nome do CTG Davi Canabarro. Obrigado a todas as entidades que nos ajudaram e tornaram possível realizar este sonho de mostrar um pouco dos 400 anos das missões jesuítico-guaranis, onde de fato começou o Rio Grande. Lá na querência do São Nicolau, Padre Roque Gonzalez chegou para celebrar a primeira missa em 5 de maio de 1826. Lindo desfile, parabéns a todas as entidades. Hoje pela manhã tivemos a Missa Crioula lá no CTG, transmissão pela Rádio Amizade e também pela CFTV. Se você quiser rever a missa, pode acessar o YouTube da CFTV, que estará por lá para você acompanhar. Agora tem torneio de laço e à tarde a Gincana Crioula. Prepara a tua emoção para as 15 horas, 14h30, 15 horas, a nossa Gincana Crioula, lá no Parque Municipal de Rodeio Zeca Ouro, para a gente acompanhar a disputa da pionada lá na Gincana Crioula. À noite, lá pelas 19 horas, os Irmãos de Bola, música buena para você que vai estar lá pelo acampamento Farroupilha. Nosso amigo Luzimir, o Valme, o Sede, estarão lá cantando e encantando a todos na noite de domingo no acampamento Farroupilha. Amanhã, encontro da melhor idade, vamos lembrando mais uma vez. Encontro da melhor idade de São José do Capinguí, aqui de Davi Canabarro, lá no CTG. Amigo Pedrinho, o Manuede, estarão por lá animando a tarde de segunda-feira à noite. A música ao vivo lá pelo acampamento e esta semana teremos vários artistas, gaiteiros, violeiros, cantores, amanhã Maicá Stesser, o Ede, o Pedrinho, na terça-feira já acompanha a turma aí o Bruno Prigo, que maravilha, as noites serão sempre de um espetáculo lá no acampamento. Na quarta-feira teremos o Café de Chaleira e a noite, né, claro. E na quinta-feira, ingressos para o Café de Chaleira esgotados, viu, pessoal? Infelizmente, né, a capacidade é limitada, mais de 400 ingressos. Então, na quarta-feira, à noite, o Café de Chaleira e as invernadas do CTG Neco Goulart e do CTG Davi Canabarro. Na quinta, o encontro de mulheres gaúchas tradicionalistas lá no CTG com palestras. Uma tarde animada lá, a cargo da Emater, do CRAS, do Sindicato dos Trabalhadores Rurais. Organizando uma bela tarde. À noite, música ao vivo com a presença do Carlinhos Gaiteiro. Alô, nosso amigo Carlinhos, grande acordeonista e cantor, vai estar por aí também animando a noite de quinta-feira. Na sexta, as apresentações artísticas a cargo do Departamento Jovem do nosso CTG. Aquele abraço a todos que estão nos ajudando a organizar essa semana maravilhosa. Também
À tarde, as escolas Chapeuzinho Vermelho e a Cresce Ossir Longaretti estarão lá, fazendo um passeio com a criançada, com pais, professores, alunos, para uma tarde diferente para a criançada. E no sábado, tradicional entreveiro da Boia Campeira e as enveredas artísticas do nosso CTG e o fandango com o grupo Rastro do Surungo. Grande Maicás Tessero, gaiteiro do Rastro do Surungo, estarão animando a bailanta do entreveiro de Boia Campeira. Ingressos esgotados já há mais de uma semana. Se você quiser ir para o fandango, lá pelas 21h30, mais ou menos por aí, começa o fandango e você pode ir para lá para se divertir também. É o som do grupo Rastro do Surungo no sábado, 19 de setembro. Então, ingressos esgotados para a janta e para o fandango. Você pode chegar por lá depois das 21h30, por aí, 22h. O fandango vai estar começando. Agradecimento ao casal homenageado, seu Zelindo Danhese e Dona Zélia Piroli Danhese, pelos serviços prestados à tradição do nosso Rio Grande. Obrigado à Prefeitura Municipal pelo apoio, também ao patrocínio do Sicredi, Batistello Agronegócios, Razer Agrícola, Supreme Empreendimentos, Didol Materiais de Construção, CM Informática, Posto 35 e Copaf, também a Reginato Cereais e Agronegócios. 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E ainda Tobias Karlinski com sua estrutura para feiras e eventos, e disponibilizou lá as pirâmides para a gente abrigar o pessoal da Araje das Noites lá no acampamento. Grande abraço, Tobias. Vamos trazendo para fechar Origens do Pampa, pedido do nosso parceiro, companheiro de caminhada no tradicionalismo gaúcho, ex-patrão do CTG, Volmar Busnello. Tá lá pelo acampamento com uma carne velha louca de especial, ele e o Adriano, nosso atual parceiro de patronagem, além de outros tantos que nos acompanham nesse início de tarde de domingo. Cadela Baia é o pedido do nosso amigo Volmar. É o Mano Lima que vem cantar depois o Porca Véia, Recorrendo os Aguapés. Tenhamos todos uma ótima tarde de domingo, uma grande semana e até o próximo Origens do Pampa, na data máxima do gaúcho, 20 de setembro.

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1: Estimados fãs e amigos, gauchada do Brasil, volto a estar com vocês para mais um programa, o que sempre me traz muita alegria. Abraços gaúchos a quem vive no Rio Grande, em Santa Catarina, no Paraná, em outros estados queridos do nosso país, onde temos parcerias com grandes emissoras. Nosso encontro se dá pela generosidade desta que é uma rádio que valoriza a nossa cultura regional. É parceira dos serranos e com ela devotamos grande respeito e admiração por todos os ouvintes. Hoje vou trazer, ainda que resumidamente, a história de Julio Iglesias, um dos maiores cantores românticos do mundo. Depois trarei informações sobre o que fazer quando alguém está com febre alta. No quarto bloco, trarei mais ditos gauchescos, valendo-me do livro Isto é Rio Grande, Tchê, escrito pelo meu colega e amigo Altamir Souza, lá de Lagoa Vermelha. Meu amigo Ganso e eu iremos brindá-los com ótimas músicas de nosso repertório. E como faixa especial, rodaremos a música Rei, interpretada por Julio Iglesias. E no momento nobre, estarei conversando com o famoso cantor nativista gaúcho Carlos Magrão. 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

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Agora vem a boa música do programa a todos que nos brindam com sua audiência. Rodaremos Vaneira Serrana e em seguida o shot Galpão do Brasil. Vai lá, Ganso!

0: Ouvimos, de minha autoria, Edson Dutra, de meu irmão Emerson Francisco Becker Dutra e do Jefferson Brás Madruga, Vaneira Serrana. E na sequência, de minha autoria e de João Alberto Preto, Galpão do Brasil. Breve intervalo e logo regressaremos com nosso encontro. Sugiro respeitosamente, permaneçam na sintonia, é uma honra tê-los conosco.
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0: De volta à agradável companhia de todos vocês, queridos ouvintes, com o programa Encontro com os Serranos. 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
0: 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Aqui no Encontro com os Serranos, vamos falar de febre alta. O que fazer? Para baixar a temperatura, retire o excesso de roupas, tome um banho morno, nunca gelado, e faça compressas frias na testa, axila e virilha. Mantenha o ambiente ventilado e beba bastante líquido para evitar a desidratação. Antitérmicos ajudam, mas devem ser usados com orientação. O que fazer para aliviar os sintomas? Hidratação constante. A febre aumenta a perda de líquidos. Bastante água deve ser dada à pessoa que está com essa febre. Chás, sucos ou mesmo água de coco. Controle a temperatura externa. Use roupas leves e evite se cobrir com cobertores pesados, mesmo que sinta frio ou calafrios. Banhos e compressas. Tome um banho com água morna. Aplique toalhas umedecidas com água fresca na testa, axilas e pulsos. Nunca use álcool, pois pode causar intoxicação ou choque térmico. Repouso. Evite esforços físicos intensos e descanse bastante para ajudar o corpo a se recuperar. Uso de medicamentos. Analgésicos e antitérmicos comuns podem ajudar a reduzir a febre e aliviar dores, mas só devem ser utilizados com orientação médica ou prescrição em mãos. Quando procurar um pronto-socorro imediatamente? A febre alta, geralmente acima de 39 ou até 40 graus, pode ser sinal de infecção grave e requer cuidados emergenciais. Procure ajuda médica urgente se apresentar: 1. Alteração de consciência, confusão mental, irritabilidade extrema, delírio ou dificuldade para acordar. 2. Sinais neurológicos: rigidez no pescoço, dor de cabeça muito forte ou convulsões. 3. Problemas respiratórios, falta de ar ou dificuldade para respirar. 4. Sinais na pele: surgimento de manchas roxas ou erupções cutâneas repentinas. 5. Recusa de líquidos / vômitos, que quer dizer incapacidade de ingerir líquidos por náuseas constantes. Então, se a febre em adultos durar mais de 3 dias ou mais de 24 horas em bebês com menos de 2 anos, consultem urgentemente um médico. São dicas que o programa Encontro com os Serranos traz para guarnecer a saúde de todos os nossos ouvintes aí, que esses esclarecimentos só têm a pretensão de ajudar as pessoas. Vamos trazer mais música no programa? Agora é a vez de rodarmos Cheirando a Creolim e Bugio do Rio Grande. Vai lá, amigo Ganso.

0: Rio Grande. Rodamos para vocês Cheirando a Criolim, do Alex Silveira e do André Teixeira. E depois do João Pantaleão Leite, de minha autoria, Bugio do Rio Grande. Breve intervalo e logo a sequência desta edição. Até já. Regressando com o nosso encontro, a agradabilíssima companhia dos nossos fãs e amigos, por essa que é a sua rádio favorita, sua rádio do coração. 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
0: Aqui no Encontro com os Serranos, a história de Julio Iglesias. Julio Iglesias é um cantor, compositor e ex-jogador de futebol espanhol. Considerado um dos artistas de maior sucesso comercial da história da música, com mais de 300 milhões de discos vendidos em 14 idiomas, ele construiu uma carreira lendária de baladas românticas, apresentando-se para milhões de pessoas ao redor do mundo. De goleiro a ícone da música. Nascido em Madrid em 23 de setembro de 43, Julio Iglesias de la Cueva inicialmente destacou-se no esporte. Na juventude foi goleiro de um time juvenil do Real Madrid. No entanto, seu destino mudou tragicamente na véspera de seu aniversário de 20 anos, em setembro de 63, quando sofreu um grave acidente de carro que o deixou semi-paralisado por mais de um ano. Foi durante a longa recuperação no hospital que ele começou a dedilhar um violão para exercitar os dedos e aliviar o tédio. Essa nova paixão transformou-se em uma carreira musical brilhante. Em 1968, ele venceu o Festival Internacional da Canção em Benidorm, com a música La Vida Sigue Igual, garantindo seu primeiro contrato de gravação. Vejam como uma fatalidade se tornou o início nas carreiras musicais mais bem-sucedidas do mundo. Sucesso global e recordes. A partir dos anos 70, Julio Iglesias consolidou-se como um fenômeno global. Ele gravou duetos memoráveis com vários artistas, incluindo os nomes dos brasileiros Roberto Carlos, Zezé Di Camargo e Luciano. conquistou a marca de artista latino mais vendido em todos os tempos e entrou para o Guinness World Records em 1983. Ele construiu uma discografia imensa com canções clássicas como Me Olvidé de Vivir e Rei, hey, estabelecendo-se como uma lenda da música na Europa e nas Américas. Sua vida pessoal sempre atraiu a atenção da mídia. Nos anos 70 foi casada com a socialite filipina Isabel Preisler, com quem teve 3 filhos, incluindo também cantor Henrique Iglesias. Após o divórcio, estabeleceu residência em Miami e Punta Cana e em 2010 casou-se com Miranda Ringsburger, com quem teve mais 5 filhos. Para um olhar aprofundado na biografia do cantor, que detalha tanto seus sucessos quanto sua vida pessoal ao longo dos anos, vocês podem conferir os artigos da IMBD, Biografia de Julio Iglesias. Gosto demais das músicas desse grande cantor. Quando vejo os seus clipes, ele é uma aula de como se interpreta uma música romântica. Muito lindo, sou muito fã dele. Espero que vocês gostem da música que vou rodar aqui como faixa especial, que é uma música dele, um dos grandes sucessos dele, como já foi anunciado. Então essa é, em resumo, claro, a história musical e um pouco da história pessoal de Julio Iglesias. Agora vamos brindá-los com mais músicas aqui em nosso programa. Está chegando a música Nossa Vaneira, com a participação de Sérgio Reis, e depois uma canção lá do início quase da nossa carreira, cujo título é Meu Pago. Vai lá, amigo Ganso.

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1: Ah, tinha aquela costela, nem vou falar mais nada. Fala em costela, deixa eu dar uma dançadinha mais com essa morena.
0: É,
1: deixa eu pegar assim na costela.
0: Então eu vou puxar o fole aí pra tu dançar com a morena, Sérgio Reis. Vamos lá!
1: Segura!

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0: Rodamos para vocês do Capim, que é como se apresenta o autor dessa música, Nossa Vaneira. E também na sequência do Moacir Rezing, a canção Meu Pago, ambas na interpretação dos Serranos, sendo que Nossa Vaneira teve a participação do querido colega e amigo Sérgio Reis. Breve intervalo e logo a sequência do programa Quem Nos Distingue com a audiência. Até já, meus ouvintes.
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0: De volta com o nosso encontro sob o prestígio da companhia de todos os nossos queridos ouvintes. 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
0: Meus ouvintes, aqui no Encontro com os Serranos, pela sua rádio favorita, mais uns ditos gauchescos. Mais grosso que parafuso de patrola. 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Oh, beleza! Assim são alguns dos inúmeros ditos gauchescos, ou como queiram, tiradas gauchescas. Agora trazemos mais músicas a vocês. É o momento de brindá-los aí com a faixa especial, essa já pré-anunciada e agora reafirmo, a obra se chama Rei. Julio Iglesias a interpreta. Seu lançamento foi em 1980. Música composta por Julio Iglesias, por Ramon Arcusa e Giovanni Belfiore. E depois teremos A Vaneira Quando o Sol Mete o Focinho, de minha autoria, Edson Dutra e de João Sampaio, na interpretação dos Serranos. Vai lá, Ganso!

0: Repassamos a vocês, como faixa especial, a clássica obra Rei, na interpretação de Julio Iglesias. E, na sequência, os serranos cantaram Quando o Sol Mete o Focinho, na voz solo, meu querido colega e amigo, gaiteiro dos serranos atualmente, o Estevão Guedes. Canta muito bem, além de ser um grande acordeonista e uma ótima pessoa. Sempre oportuno também registrar isso. Depois de rodarmos as músicas anunciadas, faremos a seguir um breve intervalo e logo já estaremos adentrando um momento nobre. Eis que já está aqui comigo, a bordo do navio Calypso, aqui em Corumbá, esse talentoso colega que é o Carlos Magrão. Até já, meus ouvintes. O programa Encontro com os Serranos volta à audiência de todos que nos prestigiam com essa amável sintonia. 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
0: De volta com o nosso encontro com os serranos, eu saúdo ao meu colega e amigo Carlos Magrão, que está comigo aqui, como falei há pouco, no navio Calypso, aqui em Corumbá, no Mato Grosso do Sul. Ele que foi contratado juntamente com o Renato Borghetti e comigo para atuar à noite para mais de 50 pescadores que vieram de alguns estados brasileiros congraçar numa pescaria de amigos que se reúnem e que fazem da pesca desportiva o seu esporte preferido. Então, dou as boas-vindas ao meu colega e amigo talentoso Carlos Magrão.
3: Doutor Edson, como carinhosamente gosto de o chamá-lo, é uma satisfação minha mais uma vez poder estar aqui participando. Eu já participei uma vez do programa, né? Do Encontro dos Serranos, mas é sempre bom voltar. E, exatamente como o amigo falaste, agora sobre as águas do Rio Paraguai, né? Aqui no Mato Grosso do Sul, de uma forma um pouco diferente, né? Mas não menos especial, porque conseguimos aí atrelar a música, especialmente a música gaúcha tradicionalista, juntamente com essa arte nobre que é a pesca, né? Sim. Digo que eu não sou um grande pescador, né? Mas admiro esse esporte, né? De quem pratica, E está sendo momentos de muita alegria, de momentos de amizade, de conhecer novas pessoas. Isso tudo fortalece a nossa qualidade de ser humano, porque a família e os amigos são importantes demais. Está sendo maravilhoso, uma honra.
0: Pois não. Ontem nós pescamos juntos e eu te vi pescando e testemunhei que pescasse uns tucunarés. Qual foi a sensação de ter o peixe puxando o teu anzol? É gratificante?
3: É demais, demais. Como falei, eu não sou um grande pescador, então eu tive uma pequena introdução de como conduziu o molinete ali, né? E eu peguei isso, na verdade foram três peixes, né?
0: Sim.
3: E o maior, que estava no meu barco, fui eu que peguei.
0: Uhum.
3: Então, pô, é uma sensação gostosa, diferente de... Tipo, uma liberdade.
0: Pois
3: né?
0: Não.
3: É muito bacana. Até porque a gente não faz isso seguidamente, né? É a primeira vez que eu venho.
0: Pois é. E ontem à noite dos três shows que nós fizemos aqui, pra mim foi um encerramento de luxo. O que, que te pareceu?
3: Da mesma forma. Tu vê como foram três dias,
0: três dias.
3: Mas ontem parece que foi uma coisa
0: programada, e não foi nada programada.
3: Não, o
0: 100% improviso.
3: O que não foi programado foi ontem. E aí foi o dia mais especial.
0: É.
3: Por que foi especial? Porque ficaram as pessoas, aqueles que gostaram, que realmente tinha gente que estava muito cansada,
0: sim,
3: foi dormir, mas quem ficou apreciou. E não foi só apreciar as músicas, uhum, as histórias do Edson Dutra, do Renato Borghetti, do Paulo Merizio.
0: As tuas.
3: A minha própria história também, que todo mundo tem a sua história. É. Então as pessoas, como é legal, essa música surgiu por isso.
0: É.
3: Né? Como o senhor falaste da música, que fiquei muito feliz de ouvir a música que fizeste para os teus dois filhos e depois não fez para um terceiro, mas fez para o neto.
0: Isso aí, para o Filipinho.
3: Para o Filipinho.
0: É.
3: Então isso aí são histórias, quer ver? Se você não conta, as pessoas não sabem o porquê dessa música.
0: Isso é bacana da coisa.
3: E ontem aconteceu tudo isso.
0: Isso aí. É. O ano que vem, eu acho que eles querem que nós voltemos novamente aqui.
3: Pois iremos? Tomara. Eu tô atraído. Eu gostei demais e se for possível, claro, repetir e tomar. E eu acho que é realmente, eles escolhem realmente as pessoas que tem um pouco de, como é que eu vou dizer, de história e pessoas do bem, né?
0: É isso aí.
3: Não pessoas que vêm aqui, que querem se jogar no rio, beber, desqualificadamente, digamos assim, principalmente nós que somos artistas, né? Eles vêm para nos apreciar e a gente vem para curtir a amizade deles e essa natureza e essa pesca maravilhosa.
0: Com certeza. Por favor, anuncie duas músicas aos nossos ouvintes.
3: Eu vou, já da minha carreira solo, que eu estou completando agora 9 anos. Carreira solo, né?
0: Parece que foi ontem, hein,
3: que separasse
0: da dupla Oswaldir e Carlos Magrão. Famosa dupla Oswaldir e Carlos Magrão.
3: Isso, depois de 33 anos, né? Estou juntos com Oswaldir.
0: Acho que foi, eu acho, não me recordo de uma outra dupla no Rio Grande do Sul, fora os irmãos Bertucci, que tenha sido tão famosa ao longo da nossa história gaúcha. Nesse momento, eu não lembro.
3: Não sei nem se Nelson Janetti e o Cleito Credir, talvez, mas é um pouco um trabalho um pouco diferenciado. Teixeirinho e Mary Terezinha, não sei se ficaram esse tempo todo.
0: Mas ali a rigor não era uma dupla, né? Era Teixeirinha e a Mary Terezinha acompanhava.
3: Era diferente.
0: Penso assim, né?
3: E em 2017 eu resolvi voar, digamos que as minhas próprias asas, seguindo um sonho que eu tinha de muito tempo. Então eu vou aqui anunciar dessas duas canções e uma delas, inclusive, foi a primeira gravação de um EP que eu fiz com 4 músicas quando cheguei em Santa Catarina, que hoje moro em Santa Catarina, que é exatamente O Buchincho, que é uma, na verdade, é um poema do Jaime Caetano Brown, mas numa certa feita em Brasília, a gente estava tocando no CTG e eu vi que o CTG se chamava Jaime Caetano Brown.
0: Sim.
3: Aí eu peguei, sabia o primeiro verso do Buchincho, do Jaime, e depois fiz um segundo verso e entramos com essa poesia.
0: Sim.
3: Foi um bafafá muito grande e depois eu desenvolvi a letra. Então ficou O Buchincho.
0: O Buchincho.
3: Né? Essa é a primeira canção. E a outra é uma música linda, inédita, também do Jairinho Delgado, que me presenteou com uma música com a história de um menino e de um cavalo que nasceram juntos numa fazenda, chamada Cavalo Guardião.
0: Vai lá, Ganso!

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0: caros ouvintes. Em seguida voltaremos com a sequência do programa Encontro com os Serranos. Até já.
1: 2h15.
0: Voltando à agradável companhia dos nossos fãs e amigos com o programa Encontro com os Serranos. 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
2: De volta com o nosso encontro, agradável companhia das senhoras e dos senhores, eu prossigo a minha charla aqui dentro do navio Calypso em Corumbá, onde estamos a fazer música para mais de 50 pescadores no Mato Grosso do Sul, aqui nas águas do Rio Paraguai. Cortei um pouquinho a pescaria do meu colega e amigo Carlos Magrão e viemos aqui no meu camarote aqui fazer essa gravação para trazer o programa. Destarte, eu prossigo a conversar com ele, como disse, e perguntando ao Magrão como é que está hoje a tua carreira. Tu moras em Santa Catarina, qual é o grupo que te acompanha, tu fazes esse espetáculo sozinho, como é que é o teu modo de trabalhar hoje?
3: Bueno, eu praticamente tenho um trabalho acústico, né? Tenho um trabalho com banda, que são quatro músicos, quando a gente faz algumas feiras, eventos maiores, mas esse acústico eu faço muito, muito corporativo. Então eu tenho praticamente viajado o Brasil inteiro com esse formato, né? E sempre levando a nossa música, que através eu faço acordeon, o Sim. Eleandro Rocha toca gaita também, mas também toca um teclado junto, toca dois Sim. instrumentos, né?
2: Teclado preenche muito, né?
3: Muito, Eu sempre gostei, e minhas músicas Sim. sempre foram pautadas muito com teclado, Sim, né? Desde o início da dupla.
2: Eu me lembro.
3: E mais o Juliano, que faz violão comigo. Esse é um novo formato, né?
2: Uhum.
3: Depois da pandemia,
2: Sim.
3: os músicos que tocavam comigo vieram para Santa Catarina,
2: Sim.
3: mas na pandemia voltaram e aí esse é um novo grupo agora.
2: Sim.
3: E hoje, exatamente, moro em Santa Catarina, saí do Rio Grande do Sul.
2: Qual é o município, perdoe perguntar?
3: Itajaí.
2: Itajaí.
3: É. Sabe, né, doutor, que sou casado com uma carioca e quando acabou a dupla, ela não quis mais ficar no sul, ó, quero sair um pouco do frio,
2: Sim.
3: já vivi 20 anos com você aqui, agora Sim. eu quero para um lugar onde tem a praia.
2: Sim.
3: E aí
2: Sim.
3: fui para Santa Catarina, o litoral,
2: Sim.
3: e tô ali, faz 10 anos que eu tô em Itajaí.
2: Sim. Então, tu atuas então dessa forma, mas se a pessoa quiser somente o teu trabalho, tu solo?
3: Faço também.
2: Sei.
3: Sabe, né, doutor, eu acho que contigo também é assim, uhum. tem certos momentos da carreira que você, as pessoas querem que você vá sozinho, não só pra tocar, mas pra contar
2: a sua história
3: também. Isso aí, é salutar.
2: Isso aí,
3: a gente
2: isso
3: vai
2: aí.
3: Lá e conta isso, então eu também faço um trabalho sozinho, não sempre, né?
2: Certo.
3: Mas esse acústico é o que realmente hoje Sim. me movimenta bastante.
2: Às vezes um aniversário familiar, né, as pessoas querem...
3: Casamento, familiar, eu vou muito pro Mato Grosso, onde os gaúchos estão por lá, fizeram Sim. história, os filhos... Sim. Os netos hoje Sim. querem presentear os avós Sim. ou os pais com aquela música ídolo. Que eles ouviam.
2: Um ídolo.
3: Ué, aí assim acontece.
2: Então, gravasse 9 discos na carreira solo?
3: Não, na carreira solo. Na verdade, eu fiz um EP com 4 canções quando Sim. eu cheguei em Santa Catarina, que Sim. eu não tinha trabalho nenhum de carreira solo,
2: Sim.
3: né? E depois, doutor, eu não acabei não lançando mais, porque aí começou a ouvir os streams. Né?
2: Sim, sim.
3: Aí você lança hoje no Spotify, no Deezer. Essa é a forma que eu tenho lançado minhas músicas
2: sim.
3: hoje.
2: Sim.
3: Alguns videoclipes no YouTube também,
2: sim,
3: né?
2: Sim.
3: Porque.
2: Ah, claro, não existe mais hoje os discos mesmo. Vai lançando música esporadicamente.
3: Exatamente, né? Isso que eu tenho feito bastante.
2: E o teu lado, por exemplo, religioso, que brotou depois da saída da dupla, do desmanche da dupla, surpreendeu a todos e para mim foi assim uma surpresa agradável, porque eu sou um homem religioso também, mas não me dedico com exclusividade a esse trabalho. Eu sei que tu fazes um ativismo independente do gospel, mas faz também o gospel.
3: Faço, mas hoje o meu trabalho ele unificou, né? Tanto o trabalho gaúcho como o trabalho cristão. Sim. É, eu já tinha esse trabalho antes de terminar a dupla, né? Eu tive um convite da igreja luterana. Sim. E fiz esse trabalho. Então, hoje tá muito igual. Faço. Sim. Um pouco de gaúcho, um pouco de cristão. Sim. E isso fica perfeito num trabalho. Tá. Até mais íntimo. Fica bacana.
2: Beleza. Por favor, repasse o teu telefone para contatos, as pessoas que queiram ter o show.
3: Então, hoje a gente está... É minha esposa que cuida da minha agenda hoje, com a Vivian, né? Nós. Sim. Temos a empresa Vibra Serviços e é 47992877177.
2: Pode repetir, por favor.
3: 47, que é o código, né?
2: Sim.
3: 992877177.
2: E quem não conseguiu memorizar o telefone, qual é a rede social que as pessoas podem buscar?
3: Ah, é Carlos Magrão Oficial.
2: Sei lá, Facebook, Facebook.
3: Facebook também, uhum. Arroba Carlos Magrão Oficial. Sim. No YouTube, Instagram. Hoje é muito fácil de achar. Sim. A gente, né?
2: Com certeza.
3: Dessa forma.
2: Mais duas músicas dessa gente querida que nos prestigia.
3: Então, doutor, dessa feita já é uma composição minha também, da minha carreira solo. Eu resolvi fazer uma homenagem tanto para o acordeon que eu toco, quanto com meu pai. Uma música chamada Gaita Amiga, que é um shot, né? Uma composição minha. E a outra, uma música que se chama Segredo da Simplicidade, que é o que a gente viveu aqui também. Sim, nesse. Sim. Barco, né? Sim. Uma composição do Gilmar Martinelli, do João de Barros e Edson de Paula.
2: Vai lá, Ganso!

0: Ouvimos as músicas
1: O Segredo da Simplicidade e Gaita Amiga.
0: Pois não. As tuas considerações finais, por favor, Magrão.
1: Primeiramente, um prazer estar aqui com o amigo, né, Encontro de Serranos. Desejo vida longa ao programa, ao amigo também, com muita saúde.
0: Obrigado,
1: e igualmente. Espero voltar novamente aí pra gente poder contar a história e revê-lo, nem que seja nessas pescarias, por esse mundo maravilhoso que a gente vive.
0: Um muito obrigado, abraço. Carlos Magrão. Estamos por finalizar essa edição e eu agradeço às empresas que localmente anunciam e também aquelas que diretamente viabilizam o programa conosco. São elas:
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0: Obrigado a todos os ouvintes, obrigado a Jesus Cristo, grande arquiteto do universo, e até a próxima semana, quando prosseguiremos com o nosso programa, com a graça dele, Jesus Cristo. Até lá, gauchada do Rio Grande, do Brasil e do mundo.
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1: Esta canção é uma homenagem de Carlos Fábio e Pacito a todos os agrônomos do Brasil.
2: Aí, galera da agronomia, vamos nessa.

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2: Muito bem, 5 horas 48 minutos, tarde de domingo, hoje 13 de setembro de 2026, Domingo Show por aqui, na minha, na sua, na nossa Amizade FM 107.3. Abraço a você, não quer que esteja ligado aqui na frequência 107, meu muito obrigado, desejo de um ótimo domingo. Hoje domingo, tempo nublado, a temperatura está na casa dos 13 graus, o sol apareceu aí no decorrer do meio-dia, um pouco mais, e agora sumiu novamente. Nós por aqui vamos então com muita música para você que está aí do outro lado do rádio. 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Agradecendo a sua audiência, a sua preferência, ótimo domingo para você. Vamos com Baitaca, chega para cantar bonito aqui, setembro, mês do gaúcho, já que estamos na semana farroupilha. Alô, peões e prendas, pessoal aí focado, né, cultuando a tradição, esse mês aí que o gaúcho reverencia sua cultura, sua história, suas raízes. Aí, então, estamos vivendo a semana farroupilha, aquele abraço a você aí que está aí pilchado de bota e bombacha, lenço no pescoço e cultivando então a tradição do nosso querido Rio Grande.

Muito bem, maravilha, são 5:58, tá aí os Cachaqueiros, Corpo e Alma, com a música bonita Tá Faltando Beijos. Seguimos por aqui a nossa programação Domingo Show, na minha, na sua, na nossa mais querida e a mais ouvida em toda a grande região, Amizade FM. 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E por aqui nós seguimos a programação nesse entardecer de domingo, então vamos lá, 6:01. Vamos mandando um abraço lá para Siríaco, pro meu amigão Elias Dalprá. Alô, seu Elias, ele me pediu essa semana, nós encontramos lá no mercado e padaria Marcante, e ele pediu que era para mim mandar um alô e tocar a música com o Carlinhos Gaiteiro, lá de Siríaco também, aí o relato do Gaiteiro. Então vamos atracar o pedido do seu, Elias aí, né? Seu pedido é uma ordem, seu Elias. Obrigado pela companhia de sempre aí, ouvinte assíduo aqui da Amizade e também aí do programa Domingo Show. Então, saúde, felicidades pro amigo e tudo de bom. Que Deus abençoe. Também por lá estava o Bruno Vancini, trabalha por lá também, né? Trabalha lá no Mercado Marcante. Estava por lá o garoto Bruno. Abraço aí pro Bruno, também lá pro pai dele, então, o seu Nini Vancini. Alô, seu Nini. O Nini tá meio acabrunhado aí, né? Enfrentando os problemas de saúde aí, mas não se afrouxe que tudo vai dar certo. Tá bom, Nini? Um abraço aí na comunidade de São Roque, pertinho da comunidade de Fátima, Siríaco. Vamos lá então, atendendo o pedido do nosso amigo Elias Dalprá, então canta Carlinhos Gaiteiro, relato do

Muito bem, de volta por aqui, 6:09. Lauana Prado cantou Fama de Ruim. E assim nós seguimos a nossa programação, então vamos falando então para EM, Serviços Elétricos e Sistemas de Segurança. 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E assim nós seguimos a nossa programação por aqui, então vamos levando a música adiante até você, onde quer que esteja, na casa, no carro, no caminhão, na van, no ônibus, você que está trabalhando, um ótimo trabalho, você que está descansando, um bom descanso, viajando, uma boa viagem, e assim seguimos juntos e misturados numa só frequência, frequência 107.3. Nossa programação segue então agora com música bonita na voz do São Francisco. Vamos lá então com Pranto Escondido, também Coração Quebrado.

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São 6:20. Você ouviu aí música bonita na voz da Orquestra Fandangueira do Rio Grande, os Monarcas. O que que há? Música pra bonita, bonita então pra você que está aí do outro lado do rádio, nos dando a honra da sua companhia. 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Mais música por aqui. Vamos agora com o saudoso e eterno Juliano César. Canta a música bonita "Não Aprendi a Dizer Adeus".

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3: Agora sim, vamos que vamos de novo com os dois pés juntos então, são 6 horas e 31 minutos. 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Vamos com mais música por aqui. Vamos dando um giro no passado por aqui então. E vamos ouvir essa música bonita na voz de Zezé de Camargo e Luciano. Eu acabo voltando.

Muito bem, musical Calmon cantando bonito por aqui. A música Baby Chama Que Eu Vou, são 6h40. 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A todos nosso abraço e também a você que esteve do outro lado do rádio nos dando a honra da sua companhia. Fica o meu abraço, muito obrigado, e domingo que vem a gente está por aqui novamente. Até lá, tchau, tchau.

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